0: impactaram o país no dia de hoje.
1: Olá, boa noite.
2: Boa noite para você que nos acompanha em todo o país.
1: Quarta-feira, 17 de junho de 2026.
2: Vamos ao destaque do dia. Proteção de crianças nas redes, combate ao crime e crescimento econômico.
1: Temas tratados pelo presidente Lula no encerramento da reunião do G7, na França.
2: Grupo reúne as maiores economias do Ocidente e Brasil participou pela 10ª vez como convidado.
1: O presidente discutiu com países desenvolvidos formas de o mundo voltar a crescer com inclusão dos mais pobres.
3: O mundo precisa crescer para que a economia volte a crescer. Não adianta crescer só para a Alemanha, crescer só para os Estados Unidos, crescer só para a França. Não. É preciso, sem diminuir o padrão de vida deles, crescer para outros países.
2: E ainda, acesso à água.
1: O Ministério da Saúde anuncia a instalação de quase 21 mil cisternas em 8 estados do semiárido.
2: E tarifa social de água e esgoto para famílias de baixa renda já chegou a quase 2 mil municípios. Pablo Mundinho.
4: A meta é que a tarifa social esteja implementada em todo o país até dezembro.
1: Você vai ouvir também arte e música.
2: Uso de materiais pedagógicos relacionados a essas disciplinas chegou a 45% das escolas públicas em 2024. Natália Koslick.
5: Essa ampliação está associada a melhores notas em língua portuguesa e matemática, além de menores índices de distorção e dado sério.
1: Hoje, na apresentação da Voz do Brasil, eu, Mariana Jungmann e Luciano Seixas.
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1: Regulamentação dos meios digitais, combate ao crime organizado e crescimento econômico equilibrado foram alguns dos temas discutidos pelo presidente Lula hoje em Evian, na França.
2: Lula participou como convidado do encontro do G7, grupo formado pelas principais economias desenvolvidas do Ocidente.
1: A repórter Luana Karen esteve lá acompanhando esse último dia de encontro.
6: No último dia de debates em Evian, na França, o presidente Lula defendeu a ampliação de investimentos em desenvolvimento, infraestrutura e qualificação profissional durante a sessão do G7, que reuniu representantes das principais economias desenvolvidas do mundo. Em coletiva à imprensa, o presidente brasileiro informou que foram discutidas formas de alcançar um crescimento econômico equilibrado que beneficie todos os países.
3: Cada reunião do G7 é a oportunidade da gente discutir com os países desenvolvidos tanto o equilíbrio quanto o desequilíbrio na ordem política, econômica e social, levando em conta a necessidade de cada país. O mundo precisa crescer para que a economia volte a crescer. Não adianta crescer só para a Alemanha, crescer só para os Estados Unidos, crescer só para a França. Não. É preciso, sem diminuir o padrão de vida deles, crescer para outros países.
6: Outro assunto em pauta foi a inteligência artificial. Junto a chefes de governo e de Estado e CEOs das principais empresas de tecnologia do mundo, o presidente Lula defendeu a regulamentação dos meios digitais para proteger direitos fundamentais de crianças, adolescentes e mulheres. E apresentou como um exemplo o Estatuto Digital para Crianças e Adolescentes, aprovado recentemente no Brasil, com obrigações para as empresas de tecnologia.
3: Fiz questão de dizer para eles duas coisas importantes que o Brasil fez: a proibição de telefone nas escolas e, segundo, o ECA Digital, que é a regulação digital mais importante feita no mundo para jovens e adolescentes. E eu queria que eles conhecessem.
6: No intervalo das reuniões ampliadas, Lula teve encontros bilaterais com o presidente do Egito, Abdel Fattah el-Sisi, e com o presidente da Ucrânia, Volodymyr Zelensky. De volta a Genebra, Lula se encontrou com o secretário-geral da Interpol, Valdecir Urquiza. A reunião tratou de ações concretas voltadas à América do Sul para fazer frente ao crime organizado transnacional. O diretor-geral da Polícia Federal, Andrei Rodrigues, destacou a colaboração do Brasil nesse trabalho.
7: Vamos reunir os 12 países sul-americanos num grande esforço para o enfrentamento ao tráfico de drogas, tráfico de armas, crimes ambientais, enfim, todos aqueles delitos que nós pudermos fazer a investigação. Ano passado retiramos mais de 10 bilhões de reais do crime organizado e agora, com essa nova iniciativa e essa parceria, não só do Brasil, mas de todos os países com a Interpol, vai ser possível ampliar essa capacidade operacional e alcançar patrimônios ocultos.
6: Ainda na entrevista que deu aos jornalistas, o presidente Lula destacou a relação do país com a China e voltou a reafirmar a soberania brasileira, inclusive em relação às eleições. Ao final da coletiva, o presidente Lula embarcou de volta ao Brasil. De Genebra, na Suíça, Luana Karen.

0: Mais água para 498 municípios que sofrem com o período de clima seco.
1: O governo do Brasil anunciou a instalação de quase 21 mil cisternas para garantir o abastecimento nos estados do semiárido.
0: A repórter Gabriela Noronha acompanhou esse anúncio e traz para a gente os detalhes. Boa noite, Gabriela.
2: Boa noite, Luciano, Mariana, boa noite a todos que nos ouvem na Voz do Brasil. Olha, foram assinados hoje as ordens de serviço que autorizam a instalação de cerca de 21 mil cisternas. Essas unidades vão beneficiar 498 municípios em 8 estados, que são Bahia, Ceará, Minas Gerais, Paraíba, Pernambuco, Piauí, Rio Grande do Norte e Sergipe. Para esta ação, estão sendo investidos mais de 250 milhões de reais. Segundo o governo, o objetivo é garantir a captação e armazenamento de água em períodos de estiagem, além de reduzir a dependência de soluções emergenciais no semiárido brasileiro, como o abastecimento por carros-pipa. As famílias beneficiadas foram selecionadas de acordo com critérios técnicos e sociais, priorizando populações em situação de maior vulnerabilidade, inscritas no Cadastro Único, famílias chefiadas por mulheres, comunidades quilombolas e pessoas com deficiência. De acordo com o ministro da Saúde, Alexandre Padilha, a iniciativa marca um avanço importante na política de segurança hídrica no país.
3: Com acesso à água de qualidade, de forma permanente, com estruturas resilientes, com tecnologias adaptadas à realidade local, mecanismos que garantam formas resilientes para enfrentar de forma transitória situações das tragédias climáticas ou da seca ou das enchentes, né, são fundamentais.
2: E olha, desde 2023, o governo do Brasil já entregou mais de 121 mil unidades de cisternas por meio do programa Cisternas. A maioria das distribuições se concentra nos estados do semiárido do Brasil, mas o programa também beneficia comunidades na região amazônica, assim como em localidades de Mato Grosso do Sul, Goiás e Rio Grande do Sul, e utilizando aí tecnologias que se adequam às particularidades dessas regiões. As cisternas implementadas pelo programa têm uma capacidade que varia de 16 mil a 52 mil litros de água, o que possibilita o armazenamento seguro durante as secas. Mariana, Luciano.
1: Obrigada, Gabriela Noronha, pelas informações ao vivo na Voz do Brasil.
0: E outra forma de garantir segurança hídrica para a população mais vulnerável é por meio da tarifa social de água e esgoto.
1: O benefício já chegou a 1.905 municípios, onde vivem mais de 156 milhões de brasileiros.
0: E a Agência Nacional de Águas e Saneamento Básico, ANA, alerta que o prazo para a implantação ou implementação da tarifa se encerra em dezembro deste ano.
1: A tarifa social foi criada por lei em 2024.
4: A tarifa social de água e esgoto chegou em municípios onde vivem mais de 156 milhões de brasileiros. O benefício garante desconto de pelo menos 50% na conta de água e esgoto para famílias de baixa renda inscritas no Cadastro Único ou que tenham integrantes que recebem o benefício de prestação continuada, o BPC. A implementação ocorre em diferentes etapas, como a coleta de dados do Cadastro Único e do BPC, ajustes de equilíbrio econômico-financeiro dos contratos e a conclusão do benefício pelos prestadores de serviço. A meta é que a tarifa social esteja implementada em todo o país até dezembro, explica Silvano Silvério, e superintendente de regulação de saneamento básico da ANA.
5: A partir de dezembro de 2026, já não estará cumprindo a lei aqueles municípios que não tiverem a tarifa social instituída. Isso é muito importante, então é preciso correr com esse processo de obter as informações do Cade Único, do BPC, fazer os estudos em reequilíbrio econômico financeiro, implementar a tarifa até dezembro de 2026, que é o limite dado pela lei.
4: A tarifa social de água e esgoto foi criada por lei em 2024 e busca ampliar o acesso à população de baixa renda a um serviço essencial, com a concessão automática do desconto a partir das informações do Cade Único e do BPC. Reportagem Pablo Mundim.
0: Para facilitar o acesso aos serviços de saúde e humanizar os atendimentos, o governo do Brasil já entregou mais de 3.300 veículos para transportar a população que mora a mais de 50 quilômetros de distância dos grandes centros urbanos.
1: São vans, micro-ônibus e ambulâncias adquiridas

0: adquiridos com um investimento de R$1,4 bilhão.
1: A medida faz parte do programa Agora Tem Especialistas.
2: Foram entregues 3.300 veículos, entre vans, micro-ônibus e ambulâncias. Muitos desses veículos vão atender pacientes que moram longe e precisam percorrer mais de 50 quilômetros de distância para passar por uma consulta, fazer exames, cirurgias ou tratamentos especializados pelo SUS. Dos 3.300 veículos adquiridos, 1.824 serão entregues diretamente às prefeituras para uso em várias finalidades. Os outros 1.476 vão ser direcionados ao transporte de pacientes de radioterapia e hemodiálise. É o que explica o secretário de Atenção Especializada à Saúde, Mozart Salles.
3: Todo brasileira e brasileiro acima de 50 quilômetros de um serviço de hemodiálise e de radioterapia terá direito a usar o transporte sanitário e numa situação delicada, no caso da radioterapia, até utilizando aí as ambulâncias tipo A.
2: A ação faz parte do programa Agora Tem Especialistas, Caminhos da Saúde. O investimento é de R$1,4 bilhão na compra dos veículos. Mozart Salles, do Ministério da Saúde, destaca que a ideia é reduzir problemas de transporte e democratizar o acesso à rede pública de saúde.
3: O programa ele é uma iniciativa extremamente importante para a democratização, humanização do acesso e qualificação desse acesso. Alguns equipamentos e estruturas, elas são agrupadas em determinadas regiões e cidades. E ao agrupar, você acaba gerando um problema e uma necessidade, que é o deslocamento dos pacientes das cidades menores para os centros maiores.
2: Além do aumento do atendimento especializado e a oferta de transporte, o programa Agora Tem Especialistas prevê mais atendimentos em exames e cirurgias. Reportagem Márcia Fernandes.
0: Em 2027, tem Copa do Mundo Feminina da FIFA na América do Sul e o Brasil se prepara para sediar a competição pela primeira vez.
1: Durante participação do programa Bom Dia Ministro, transmitido pela empresa Brasil de Comunicação, o ministro do Esporte, Paulo Henrique Cordeiro, ressaltou que o maior impacto do evento será a inclusão.
0: O ministro destacou que a prioridade do governo é trazer o futebol feminino para um patamar de igualdade em relação ao masculino e garantir a permanência de meninas e mulheres no esporte.
4: Pode ter certeza que o maior legado que nós vamos ter dessa Copa não é um legado de infraestrutura física. É uma mudança de como encara o futebol masculino e feminino. De incluir mais meninas e jovens com essa concepção de gênero, fazendo com que o futebol mude e traga as mulheres e traga as meninas para essa prática desportiva. E essa é a nossa principal ideia, fazer com que as mulheres possam efetivamente estar no futebol.
1: O ministro Paulo Henrique Cordeiro falou também dos esforços do governo na ampliação da lei de incentivo ao esporte.
0: A medida, criada em 2006, se tornou permanente no final do ano passado.
1: Na entrevista, o ministro do Esporte ressaltou os avanços a partir da mudança e fez um balanço dos investimentos.
4: Na nossa lei de incentivo ao esporte, nós ultrapassamos no ano passado mais de R$1 bilhão investidos. Nós somos um país de dimensão continental, obviamente com carências mil. A lei de incentivo ao esporte precisa efetivamente ampliar o seu alcance para que nós possamos levar políticas públicas de esporte, tanto em infraestrutura, na construção de novos equipamentos, quanto na recuperação de equipamentos já existentes e também de projetos de esporte com qualidade para a nossa população.
0: E o governo do Brasil está apertando o cerco contra ações maliciosas de sites de apostas online, as chamadas bets.
1: Um acordo assinado pelos Ministérios da Fazenda e da Justiça e Segurança Pública vai combater os chamados padrões manipulativos.
0: São recursos visuais usados para induzir usuários a gastarem sem consciência dos riscos.
1: A ação prevê fiscalização de propagandas abusivas e estudos sobre os perigos do vício em jogos digitais.
5: A Secretaria de Prêmios e Apostas do Ministério da Fazenda e a Secretaria Nacional de Direitos Digitais do Ministério da Justiça e Segurança Pública assinaram um acordo de cooperação técnica para aumentar a proteção dos consumidores em relação aos jogos de aposta online. Segundo o governo, o objetivo do acordo é desenvolver ações para identificar e combater os chamados padrões manipulativos, recursos utilizados pelas plataformas digitais que podem influenciar indevidamente o comportamento dos usuários e comprometer a tomada de decisões conscientes. Os

0: Ministérios da Fazenda e da Justiça vão atuar em conjunto para compartilhar informações e experiências que possam contribuir para o fortalecimento da regulação e da fiscalização do setor. A cooperação também prevê análises sobre publicidade responsável, transparência das plataformas, mecanismos de proteção aos consumidores e classificação de riscos associados ao uso de jogos e apostas. Priscila Machado, para a Voz do Brasil.
1: O novo Desenrola Brasil chega à marca de 10 milhões e 300 mil reais em operações de crédito com uso do FGTS.
2: A utilização dos recursos do Fundo de Garantia por Tempo de Serviço foi registrada pelo Ministério do Trabalho e Emprego em mais de 17 mil renegociações de dívidas no âmbito do programa.
3: O uso do FGTS como garantia para a renegociação de dívidas no programa Desenrola Brasil movimentou 10 milhões e 300 mil reais em operações até junho. Ao todo, foram registradas 17.085 operações de crédito, com valor médio de R$ 604,73 por trabalhador. Os dados foram apresentados pelo Ministério do Trabalho e Emprego nesta terça-feira, durante reunião do Conselho Curador do FGTS. O levantamento também aponta maior participação das mulheres na utilização da modalidade. 55% dos contratos foram firmados por trabalhadoras, enquanto os homens representam 45% das operações realizadas. Em relação à distribuição regional, o Sudeste concentra a maior parcela das operações, com 50% do total. Em seguida, aparecem o Nordeste, Sul, Centro-Oeste e Norte. Thaísa Vitória, para a Voz do Brasil.
1: Grandes propriedades rurais na Amazônia estão recebendo orientações do Ibama para tentar evitar incêndios florestais.
2: A medida faz parte da Operação Apoena, que começou este mês.
4: Donos de grandes propriedades rurais na Amazônia Legal estão recebendo um aviso do Ibama. Ou adotam medidas contra o fogo agora, ou serão punidos. É a estratégia da Operação Apoena, que começou este mês para tentar se antecipar aos incêndios florestais. O Instituto notificou fazendas no Pará, Mato Grosso, Amazonas, Rondônia, Acre, Maranhão e Roraima que têm maior risco de queimadas. Jair Schmidt, presidente substituto do Ibama, explica as principais orientações.
5: A primeira delas é que, em hipótese alguma, utilize e faça qualquer uso do fogo na vegetação sem a devida autorização de queima controlada do órgão ambiental competente. O segundo alerta, em caso de qualquer ocorrência de incêndio, que ele imediatamente comunique aos órgãos de controle, aos órgãos de combate, né, para estabelecer as medidas de resposta.
4: Os donos de terras também são obrigados a limpar o material combustível e a vegetação seca, além de criar aceiros para segurar as chamas. As ações tentam diminuir os impactos do Super El Niño, que pode agravar a seca na região este ano. E o governo já destinou mais recursos para fortalecer o combate aos incêndios florestais. Na última segunda-feira, foi autorizado um crédito extraordinário de 337 milhões e 500 mil reais para o Ministério do Meio Ambiente e Mudança do Clima. Recurso que vai permitir medidas como compra de equipamentos, pagamento de diárias de equipes e aluguel de aeronaves. Jair Schmidt, do Ibama, comenta outras ações para o período da seca.
5: Nós estamos também com um número recorde de contratação de brigadistas. O governo federal deve contratar esse ano aí mais de 4.400 brigadistas. O Ibama ele tem uma previsão aí, de dispor aí de até 19 aeronaves. Nós estamos mobilizando mais de 400 veículos especializados voltados ao combate aos incêndios florestais.
4: Quem descumprir as notificações do Ibama ou for flagrado queimando a vegetação sem autorização, será multado e poderá ter a propriedade embargada. Reportagem Luciana Colares de Holanda.
1: O Brasil passa a contar com a rede de proteção aos direitos da pessoa idosa.
2: A iniciativa vai assegurar direitos com base nos princípios da equidade, da não discriminação e do respeito à diversidade.

Instituída pelo governo federal, a Rede Nacional de Proteção e Defesa dos Direitos Humanos das Pessoas Idosas. A iniciativa visa promover a articulação entre os estados e a cooperação entre os órgãos e entidades públicas na garantia, promoção e proteção dos direitos humanos das pessoas idosas. Órgãos e entidades da administração pública podem aderir à Rede Nacional de Proteção e Defesa dos Direitos Humanos das Pessoas Idosas.

0: as políticas setoriais e fortalecer os fóruns, movimentos e entidades com atuação na defesa dos direitos das pessoas idosas e na participação social. A coordenação geral será feita pelo Ministério dos Direitos Humanos e da Cidadania, junto com o Conselho Nacional dos Direitos da Pessoa Idosa. Daniele Popov para a Voz do Brasil.
1: Mais arte e música nas salas de aula de todo o país.
2: Um estudo divulgado essa semana mostrou que o uso de materiais dessas disciplinas em escolas públicas aumentou quase 10% desde 2019.
1: O que trouxe ganhos para o desempenho dos alunos dessas instituições e para sua trajetória escolar.
3: Uma pesquisa inédita realizada pelo Instituto Itaú, em parceria com os Ministérios da Cultura e da Educação, mostrou que o uso de materiais de arte e música nas escolas públicas aumentou, alcançando 45% das instituições em 2024. Em 2019, o índice era quase 10% menor, segundo dados do Censo Escolar. Essa ampliação está associada a melhores notas em língua portuguesa e matemática, entre outros benefícios. É o que explica Eduardo Saron, presidente da Fundação Itaú.
4: Quando a educação se junta com cultura, a gente vai mais longe. A gente cria pertencimento, a gente impacta a trajetória escolar desse jovem. Então a ideia é que esses estudos possam oferecer ainda mais elementos para fortalecer a escola de tempo integral. Com mais matemática, mais língua portuguesa, mais ciência, mas com mais arte, mais cultura, mais esporte.
3: O estudo aponta ainda outros reflexos na trajetória escolar. O uso dos materiais pedagógicos está associado a taxas de reprovação e de abandono ligeiramente mais baixas, além de menores índices de distorção idade-série. O estado de São Paulo lidera em volume absoluto, passando de 7.140 escolas com materiais de artes e música em uso em 2019 para 8.681 em 2024. Para a ministra da Cultura, Margarete Menezes, aumentar a presença da arte e da música em sala de aula é investir na formação do ser humano como um todo.
5: Então isso é um ativo importantíssimo que a gente tem que mudar a nossa maneira de perceber, qualificar esses talentos. Porque quando a gente qualifica o talento através da cultura e da arte, não é só pela cultura e arte que ela é aproveitada. Ela se expande para qualquer outra direção das suas profissões. Então é a qualificação do ser humano.
3: Para garantir a sustentabilidade das ações, o estudo apresenta algumas recomendações, como planejamentos conjuntos entre as pastas da cultura e da educação, destinação de recursos públicos para investimentos em salas multiuso e na contratação de profissionais e integração de práticas artísticas e culturais no currículo de tempo integral. Reportagem Natália Koslick.
2: E essas foram as notícias do Governo do Brasil.
1: E agora com o Minuto do TCU e em seguida as notícias do Poder Judiciário e do Congresso Nacional. Boa noite.
2: Boa noite para você, até amanhã.
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8: O Tribunal de Contas da União fez auditoria para avaliar o desenvolvimento do transporte hidroviário no Brasil, que utiliza rios e canais para movimentar cargas por embarcações. A fiscalização apontou que o país possui uma extensa rede com potencial para navegação, mas ainda aproveita pouco a estrutura. Hoje, a maior parte das mercadorias é transportada por rodovias. Na avaliação do TCU, o transporte hidroviário pode reduzir custos, aumentar a eficiência logística e diminuir impactos ambientais. A auditoria identificou problemas como falhas de planejamento, falta de coordenação entre órgãos públicos e dificuldades na execução de investimentos para o setor. Também foram apontadas falhas para definir prioridades e acompanhar projetos. O tribunal fez recomendações para melhorar a gestão. 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
9: STF decide manter até 30 de junho de 2027 a aplicação dos critérios de repartição dos recursos do Fundo de Participação dos Estados e do Distrito Federal.
10: STJ mantém ações penais contra engenheiros da Vale e de empresa alemã por rompimento da barragem Brumadinho.
9: TSE e partidos políticos firmam acordo pela integridade das eleições 2026.
10: Boa noite, eu sou Marcela Luiz.
9: E eu sou Walter Lima.
10: Supremo Tribunal Federal decide manter até 30 de junho de 2027 a aplicação dos critérios de

0: repartição dos recursos do Fundo de Participação dos Estados e do DF.
1: O prazo foi fixado como improrrogável. Marcelo Della Libera.
2: O Fundo de Participação dos Estados e do Distrito Federal é uma transferência de dinheiro do governo federal para os entes da federação. A Constituição determina que os recursos sejam distribuídos com o objetivo de reduzir desigualdades regionais. Por isso, a regra de rateio considera fatores como população e renda. Uma ação do Estado de Alagoas questionava a lei que define os critérios de repartição dos recursos do fundo. Em 2023, o Supremo declarou inconstitucionais trechos dessa norma, mas manteve as regras em vigor até 31 de dezembro de 2025, para dar tempo ao Congresso de aprovar uma nova lei. Como o Legislativo não editou a nova regra, o presidente do STF, ministro Edson Fachin, prorrogou a validade dos critérios até 1º de março. A decisão foi referendada pelo plenário. Depois, em março, Carmen Lúcia prorrogou novamente a aplicação das regras por 90 dias. O prazo terminou sem que houvesse nova legislação. Por isso, a ministra decidiu conceder mais 30 dias e enviar o tema ao plenário. O colegiado, então, decidiu prorrogar até 30 de junho de 2027 a aplicação dos atuais critérios de repartição dos recursos do Fundo de Participação dos Estados e do Distrito Federal. O prazo foi fixado como improrrogável.
0: STJ mantém ações penais contra engenheiros da Vale e de empresa alemã por rompimento da barragem da mina do Córrego do Feijão, em Brumadinho, Minas Gerais.
1: No desastre, 272 pessoas morreram. Fátima Uchoa.
3: Pela acusação, três profissionais da TUVSUD teriam participado da emissão de declarações de estabilidade da barragem, mesmo com indícios de comprometimento da segurança. Já um engenheiro da Vale é acusado em relação à gestão dos riscos da estrutura, como a obtenção de declarações de estabilidade supostamente irregulares e a não adoção de medidas de emergência. O relator na sexta turma do STJ, ministro Sebastião Rei Júnior, observou que o habeas corpus para o trancamento de ação penal só é concedido quando não há justa causa ou quando fica evidente que o acusado não participou do delito, mas não se justifica se exige exame técnico aprofundado dos fatos, como nesse caso.
0: TSE e partidos políticos firmam acordo pela integridade das eleições 2026.
1: Dos 30 partidos registrados no Brasil, 26 aderiram à iniciativa. Fábio Ruas.
4: O acordo foi firmado entre o presidente do TSE, ministro Cássio Nunes Marques, e representantes dos partidos. O documento reforça compromissos para as eleições de outubro, entre eles o combate à desinformação. O acordo também destaca a importância dos partidos na fiscalização e nas auditorias do sistema eletrônico de votação, além da promoção da acessibilidade e do enfrentamento à violência política, especialmente contra as mulheres.
0: Indígenas de Oiapoque, no extremo norte do Amapá, começaram a ser atendidos hoje na itinerância Cidadania Aqui com Você.
1: Até 2.000 pessoas devem receber suporte jurídico gratuito nestes dois primeiros dias. Rafael Silva.
5: O mutirão está concentrado na aldeia Manga, cerca de 22 quilômetros de Oiapoque. Indígenas de diversas aldeias da região chegaram cedo para receber suporte jurídico nas áreas trabalhista, previdenciária, de saúde, social, entre outros. Mais de 150 profissionais de diversos órgãos se juntam ao mutirão organizado pela Justiça do Trabalho. A proposta é concentrar em um único local e de graça serviços que normalmente exigiriam viagens longas e custos elevados para os moradores da região. No sábado e domingo, a itinerância vai atender indígenas da aldeia Espírito Santo.
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0: Uma boa noite.
1: E até amanhã.
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8: Eu sou Paula Groba.
9: E eu sou Humberto Pinheiro.
8: E estes são os destaques de hoje do Jornal do Senado, que começa agora.
9: Aprovada a inclusão de educação política e cidadania nas escolas.
8: PEC da aposentadoria especial de agentes de saúde

0: e de endemias pode ir ao plenário na próxima semana.
1: Segue para a sanção Banco Nacional de Boas Práticas contra a Violência à Mulher.
0: Boa noite.
2: Boa noite.
0: Como funcionam os três poderes? Qual é o papel do cidadão na democracia? E de que forma as decisões políticas impactam o dia a dia da população? Questões como essas poderão ganhar mais espaço nas salas de aula.
1: Seguiu para a sanção presidencial o projeto que torna obrigatório o ensino de educação política e direitos da cidadania nas escolas brasileiras. A proposta busca ampliar o conhecimento dos estudantes sobre as instituições do país e fortalecer a participação do cidadão. Repórter Douglas Castilho.
3: O conteúdo não será incluído como disciplina, mas estará inserido no contexto do ensino da realidade social e política, que já é obrigatório e será ministrado como tema multidisciplinar e transversal, perpassando diversas matérias. O senador Jordano, do Podemos de São Paulo, se manifestou a favor da iniciativa.
4: Pessoas saberem o que é um vereador, o que é um deputado estadual, do que é um deputado federal, do que faz uma casa legislativa, o que é o Senado da República. Nesse momento de discute muito política, mas poucas pessoas da população sabem o que os poderes fazem.
3: O senador Hamilton Mourão, do Republicanos de São Paulo, foi em sentido contrário, preocupado com o que chamou de ideologização.
5: Quem é que vai ministrar essa aula? São aquelas docentes formados em escolas de nível superior, onde nós sabemos qual é a corrente ideológica que predomina.
3: Além de Mourão, outra senadora que fez questão de marcar sua posição e registrar voto em contrário foi Damaris Alves, do Republicanos do Distrito Federal. O texto vai à sanção presidencial.
0: E o Senado aprovou um projeto de lei complementar que proíbe o contingenciamento de recursos destinados às agências reguladoras federais. A proposta busca garantir autonomia financeira a esses órgãos responsáveis pela fiscalização de setores essenciais, como saúde, transporte, energia, telecomunicações e mineração.
1: O texto segue agora para análise da Câmara dos Deputados. Segundo o relator, senador Marcos Rogério, do PL de Rondônia, a medida evita prejuízos às atividades de controle e regulação.
6: A descontinuidade de fiscalizações, análises técnicas e processos tende a acumular passivos administrativos, atrasar decisões, ampliar litígios e exigir posteriormente esforços orçamentários mais elevados para recompor a capacidade operacional perdida.
0: O presidente do Senado, Davi Alcolumbre, sinalizou a possibilidade de colocar em votação na próxima semana a proposta de emenda à Constituição que concede aposentadoria especial aos agentes comunitários de saúde e aos agentes de combate às endemias. Ele lembrou que o texto já foi aprovado pela Câmara dos Deputados e recebeu apoio unânime na Comissão de Constituição e Justiça do Senado.
1: Pela proposta, os agentes terão direito à aposentadoria com idade mínima de 57 anos para mulheres e 60 anos para homens, desde que comprovem 25 anos de contribuição e de efetivo exercício na atividade profissional. Alcolumbre afirmou que é necessário garantir ao Senado a oportunidade de analisar uma reivindicação considerada importante para, segundo ele, cerca de 400 mil trabalhadores em todo o país.
5: É impossível um presidente do Senado Federal ser o único responsável por prejudicar a vida de 400 mil agentes comunitários de saúde ou de agentes de endemia. E eu não percebi no ano passado, em nenhum momento, que alguém disse que isso aqui era uma bomba muito grande fiscal no Brasil. E eu estou cansado de ser cobrado todos os dias como um homem que está desestabilizando as contas públicas brasileiras, as finanças do nosso país.
0: Uma proposta que proíbe a obrigatoriedade da vacinação contra a Covid-19 avançou no Senado.
1: A Comissão de Direitos Humanos aprovou a transformação de uma sugestão legislativa apresentada por um cidadão do Ceará em projeto de lei. A proposta agora passa a ser analisada pelo Congresso Nacional. Os detalhes com o repórter Márcio Maturana.
7: Uma sugestão que proíbe a obrigação de vacina contra a Covid-19 virou projeto de lei. A ideia foi encaminhada por um cidadão do Ceará por meio do portal E-Cidadania, ainda durante a pandemia. O relatório favorável do senador Márcio Bittar, do PL do Acre, lido pelo senador Jaime Bagatoli, do PL de Rondônia, destacou o direito à liberdade.

0: Individual.
1: Ainda que pareça ter perdido o objetivo em razão de inexistir no momento imposição vigente de vacinação obrigatória, a sugestão mantém relevante mérito por buscar assegurar de forma permanente a inviolabilidade da liberdade individual, o direito à objeção da consciência e a proteção da integridade física do cidadão brasileiro.
0: Qualquer pessoa pode enviar uma ideia legislativa pelo portal senado.leg.br/e-cidadania.
2: E a Comissão de Relações Exteriores aprovou o acordo da Organização Mundial do Comércio que elimina tarifas de importação para aeronaves, civis, motores, peças e outros componentes do setor aeronáutico.
3: A proposta busca ampliar a competitividade da indústria e fortalecer o comércio internacional na área de aviação. O texto segue agora para análise do plenário do Senado. Repórter Rodrigo Rezende.
4: Entre 2018 e 2022, o mercado de aviação civil movimentou 3,7 trilhões de dólares em todo o mundo. O acordo assinado pelo Brasil na Organização Mundial do Comércio sobre as negociações de aeronaves civis permite ao país participar ainda mais do setor, onde a Embraer já conta com destaque. O relator do acordo, senador Nelsinho Trade, do PSD de Mato Grosso do Sul, explica algumas vantagens do texto.
5: Porque o acordo sobre o comércio de aeronaves civis da OMC é um instrumento multilateral que objetiva a máxima liberalização do mercado mundial de aviação. Nesse sentido, ele assegura a eliminação de tarifas de importação para aeronaves, motores e peças, proíbe subsídios à exportação e reduz barreiras não tarifárias aos signatários.
4: O acordo, assinado em 1979 e atualizado em 2015, prevê a eliminação de tarifas para componentes de aviação como turbinas, partes de aeronaves, simuladores de voo, pontes de embarque de passageiros e produtos utilizados a bordo.
2: A Comissão de Constituição e Justiça aprovou um projeto que permite a continuidade de ações de divórcio e de dissolução de união estável mesmo após a morte de uma das partes. A proposta evita a extinção automática do processo e garante a análise de questões como partilha de bens e outros direitos discutidos em juízo.
3: Segundo a relatora, senadora Elisiane Gama, do PSD do Maranhão, a medida preserva a vontade manifestada em vida e evita prejuízos a familiares e herdeiros. O projeto está pronto para votação em plenário, com pedido de urgência.
6: O projeto de lei é importante porque acaba assegurando o direito dessa mulher ou desse homem em vida. Isso é muito importante. É o respeito, inclusive, à memória dessas pessoas.
2: E seguiu para a sanção presidencial um projeto que cria um Banco Nacional de Boas Práticas para reunir e divulgar ações, programas e políticas públicas que já apresentaram resultados positivos na prevenção e no enfrentamento da violência contra a mulher.
3: A ideia é identificar e replicar iniciativas que dão certo no combate a esse crime. Repórter Alexandre Campos.
7: O banco conterá dados como nome do programa, ação ou projeto, data de sua vigência e descrição sumária do local, perfil e número de pessoas atendidas, além de órgãos públicos envolvidos em sua implementação. Relatora do projeto na Comissão de Direitos Humanos, a senadora Roberta Accioli, do Republicanos de Roraima, lembrou que o banco, além de valorizar as iniciativas exitosas implementadas no país, vai permitir que essas experiências sejam multiplicadas.
8: Isso facilitará não apenas a consulta e o intercâmbio de informações entre os entes federados, mas também o aproveitamento desses dados pela sociedade e soluções inovadoras possíveis de gerar benefícios concretos para a formulação e o aperfeiçoamento de políticas públicas de combate à violência de gênero.
7: Dados do Atlas da Violência de 2026 indicaram que entre 2014 e 2024, 46.336 mulheres foram assassinadas no Brasil.
3: Com edição de Paula Groba e trabalhos técnicos de Eliseu Caires, o Jornal do Senado fica por aqui. Acompanhe agora as notícias da Câmara dos Deputados. Boa noite.
2: Boa noite e até amanhã.
9: Jornal Câmara dos Deputados. Câmara garante atestado para funcionários acompanharem filhos doentes.
10: O plenário estabelece mudanças na estrutura da Advocacia Geral da União.
9: Avança projeto de lei que aumenta a punição para ameaças feitas por PIX.

0: Boa noite. Ranieri Paulino, do Republicanos, destaca iniciativas desenvolvidas na Paraíba para coibir a violência contra a mulher e combater o feminicídio. O deputado acredita que programas de conscientização e acolhimento têm fortalecido a rede de apoio às vítimas.
1: Ranieri Paulino também ressalta a atuação de órgãos públicos na defesa dos direitos das mulheres, além de medidas legislativas voltadas à responsabilização de agressores. Para ele, o enfrentamento à violência exige ações permanentes de prevenção, proteção e mudança cultural.
0: Flávio Nogueira, do PT do Piauí, é autor de projeto que aumenta as penalidades para quem utilizar o Pix para fazer ameaças, perseguições e intimidações. A ideia, segundo ele, é ampliar a proteção das vítimas, especialmente mulheres, alvo de violência psicológica.
1: Flávio Nogueira destaca a importância desse sistema de pagamentos como uma inovação tecnológica brasileira, mas alerta para o uso indevido da ferramenta por criminosos que utilizam o campo de descrição das transferências para praticar assédio e ameaças.
0: O projeto que aumenta a pena para ameaças feitas por Pix já foi aprovado na Comissão de Constituição e Justiça. Entenda como funciona com a repórter Paula Bittar.
2: A Comissão de Constituição e Justiça da Câmara aprovou um projeto que aumenta as penas para os crimes de ameaça, de perseguição e de violência psicológica contra a mulher quando cometidos no campo de mensagem do Pix. O Pix é um meio de pagamento eletrônico instantâneo criado pelo Banco Central que entrou em funcionamento em 2020. O texto estabelece que no crime de ameaça, que tem pena inicial de detenção de 1 a 6 meses ou multa, a penalidade é aumentada de 1/3 até a metade se o crime é cometido por mensagem do Pix. No caso da perseguição, com pena inicial de reclusão de 6 meses a 2 anos e multa, a pena é aumentada da metade se o crime for pela mensagem do Pix. E o aumento também é de metade para crime cometido pela mensagem do Pix no caso de violência psicológica contra a mulher, que tem pena inicial de reclusão de 6 meses a 2 anos e multa se a conduta não constituir crime mais grave. O autor, deputado Flávio Nogueira, do PT do Piauí, disse que apresentou o projeto para coibir uma prática que tem sido cada vez mais comum nos crimes de violência contra mulheres. Segundo ele, em muitos casos, o valor enviado é mínimo, irrisório, e serve apenas como um veículo para que a mensagem abusiva alcance a vítima, mesmo diante de medidas protetivas, bloqueios em redes sociais ou tentativas de afastamento. A deputada Érica Cocai, do PT do Distrito Federal, também defendeu o projeto.
3: Esse instrumento Pix, que reafirma a nossa soberania, que reafirma sem dúvida nenhuma a democracia, que reafirma a inclusão, não pode ser um instrumento para propagar, para incentivar ou para efetivar violências contra as mulheres. Violência contra as mulheres é uma luta que é absolutamente estruturante para a construção de uma sociedade mais justa e mais igualitária.
2: O projeto que aumenta as penas nos crimes de ameaça, de perseguição e de violência psicológica contra a mulher quando cometidos no campo de mensagem do Pix ainda depende de análise pelo plenário. Da Rádio Câmara de Brasília, Paula Bittar.
4: Direitos Humanos.
1: Benedita da Silva, do PT do Rio de Janeiro, destaca a aprovação na Comissão de Direitos Humanos de projeto que reconhece a responsabilidade do Estado pela chacina de Acari. Ela lembra que 11 jovens foram sequestrados em julho de 1990, sem que os corpos tenham sido encontrados.
0: Benedita da Silva afirma que a proposta prevê pensão vitalícia aos familiares das vítimas, como reparação moral e simbólica pelo desaparecimento forçado. A legisladora acrescenta que o texto também define a data de 26 de julho como Dia Nacional das Vítimas de Desaparecimentos Forçados.
4: Justiça.
1: A Câmara aprovou o projeto que altera a estrutura da Advocacia Geral da União. O repórter Marcelo Lascher explica as mudanças.
5: O plenário da Câmara aprovou o projeto que inclui a Procuradoria-Geral Federal e a Procuradoria-Geral do Banco Central entre os órgãos da Advocacia Geral da União, a AGU. A Procuradoria-Geral Federal é responsável por representar na Justiça as autarquias e fundações públicas federais, como o INSS, o IBAMA e as universidades. Hoje, a direção da AGU é composta pelo Advogado-Geral da União, pelas Procuradorias-Gerais da União e da Fazenda Nacional, pelo Conselho Superior da AGU e pela Corregedoria-Geral da Advocacia da União. O projeto aprovado e enviado pelo governo ao Congresso altera a lei orgânica da AGU para permitir que as carreiras jurídicas de procurador federal e de procurador do Banco Central também passem a integrar o órgão. O projeto foi criticado em plenário e o deputado Kim Kataguiri, do Missão de São Paulo, diz que a alteração aumenta os poderes do Advogado-Geral da União e pode comprometer a autonomia de outros órgãos como o Banco Central.

0: principal argumento sendo utilizado aqui é o seguinte: todos os órgãos que já estão subordinados à Advocacia Geral da União vão continuar subordinados. Eu duvido muito que haveria essa mobilização política em torno dessa matéria se fosse para não mudar nada. E me causa preocupação a possibilidade de diminuir a autonomia das autarquias, a autonomia das agências reguladoras, a autonomia do Banco Central e, ao mesmo tempo, dar superpoderes para que o advogado-geral da União avoque para si causas que não deveriam ser da sua competência.
1: O relator da proposta, deputado Lafayette de Andrada, do PL Mineiro, negou que a proposta ameace a autonomia de outros órgãos, mas admitiu um erro que, na redação original, permitia que o advogado-geral da União indicasse o procurador da Fazenda Nacional e o procurador-geral do Banco Central sem ouvir o ministro da Fazenda e o presidente do Banco Central, o que foi corrigido no texto final. A proposta aprovada determina que esses cargos são de indicação conjunta do advogado-geral da União com o ministro da Fazenda e o presidente do Banco Central. Para Lafayette de Andrada, o texto apenas incorpora à AGU carreiras que na prática já são subordinadas ao advogado-geral da União.
2: Alguns jornalistas, sem ler o projeto, publicaram algumas matérias alarmistas dizendo que esse projeto confere poderes agigantados ao advogado-geral da União, o que não é verdade. O que esse projeto traz, na verdade, é incorporando ao escopo da AGU as carreiras que hoje, na prática, já são comandadas pelo AGU, que são a Procuradoria da Fazenda Nacional e a Procuradoria do Banco Central.
1: O projeto, que inclui a Procuradoria-Geral Federal e a Procuradoria-Geral do Banco Central entre os órgãos da Advocacia-Geral da União, seguiu para análise do Senado. Da Rádio Câmara de Brasília, com informações de Antônio Vital, Marcelo Larcher.
3: Trabalho.
4: Merlon Solano, do PT do Piauí, cobra do Senado o andamento da proposta de emenda à Constituição que reduz a jornada de trabalho e acaba com a escala 6x1. Ele lembra que a PEC recém-aprovada na Câmara prevê 2 dias de descanso semanal sem redução salarial.
3: Merlon Solano aponta a melhoria na qualidade de vida dos brasileiros como um dos fatores de destaque. Em sua opinião, a aprovação da matéria no Senado vai contribuir para a atualização da CLT, reduzindo o adoecimento e o número de acidentes de trabalho.
4: Já Luiz Lima, do Novo do Rio de Janeiro, celebra a retirada de urgência do projeto do governo que coloca fim à escala 6x1. Segundo ele, o Executivo e lideranças do Legislativo perceberam os impactos negativos da medida, como o encarecimento de serviços básicos, como as tarifas de ônibus.
3: Na avaliação de Luiz Lima, diante de um cenário de inflação, juros altos, endividamento público e alta informalidade, a matéria é irresponsável e, caso prospere, vai prejudicar profissionais que dependem de comissões e gorjetas e diminuir a competitividade internacional do Brasil.
4: Pedro Ayrara, do PP de Minas Gerais, defende a derrubada de veto a projeto que estabelece regras nacionais para a idade máxima de ingresso nas polícias militares e nos corpos de bombeiros. Ele esclarece que a proposta amplia de 30 para 35 anos o limite de entrada em concursos.
3: Pedro Ayrara defende que a mudança atualiza a legislação diante do aumento da expectativa de vida e das novas exigências de formação para o ingresso nas carreiras militares. O parlamentar pede apoio à análise do veto a ser apreciado em sessão do Congresso Nacional.
4: Aloysio Mendes, do Republicanos, homenageia os 190 anos da Polícia Militar do Maranhão. O deputado exalta a atuação da corporação na proteção da sociedade e na preservação da ordem pública.
3: Aloysio Mendes reconhece o trabalho de homens e mulheres que integram a instituição e cumprem papel fundamental no sistema de segurança do Maranhão. Ele diz que a corporação tem uma trajetória marcada pela dedicação ao serviço público.
5: Economia.
4: Bomgás, do PT do Rio Grande do Sul, registra a participação de membros do Ministério da Fazenda em audiência na Câmara para debater o cenário econômico do país. Segundo o deputado, foram apresentadas na reunião medidas para estimular o crescimento, ampliar o emprego e conter a inflação.
3: Bomgás também defende ações do governo para enfrentar os efeitos de crises internacionais sobre a economia brasileira. O parlamentar cita avanços na reforma tributária e a ampliação da faixa de isenção do imposto de renda como medida voltada à redução da carga tributária.
4: José Nelto, do União de Goiás, cobra a abertura de uma CPMI para apurar possíveis irregularidades envolvendo o Banco Master. O deputado afirma que a comissão é necessária para identificar responsabilidades e dar resposta à população sobre os prejuízos causados.
3: José Nelto reclama de demora na instalação da CPMI e afirma que a apuração deve alcançar eventuais agentes públicos e privados implicados nas operações financeiras. Ele sustenta que a falta de investigação aumenta a desconfiança da sociedade sobre o caso.
4: Sargento Faur, do PL do Paraná, defende a atuação de

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5: Louvado seja nosso Senhor Jesus Cristo, para sempre seja louvado. Estimado irmão e irmã em Cristo, Deus te abençoe. Programa Christus Vincit da paróquia Cristo Rei, que chega até você, onde quer que nos ouve, estimado amigo, pelas ondas da Rádio Educadora. Deus te abençoe neste dia, bom trabalho, boas atividades. Vamos então pedir sobre nós as luzes do Espírito Santo. Em nome do Pai, do Filho e do Espírito Santo. Amém. Vinde, Espírito Santo, enchei os corações dos vossos fiéis e acendei neles o fogo do vosso amor. Enviai, Senhor, o vosso Espírito e tudo será criado, e renovareis a face da terra. Oremos. Ó Deus, que instruístes os corações dos vossos fiéis com a luz do Espírito Santo, fazei que apreciemos retamente todas as coisas segundo o mesmo Espírito e gozemos sempre da sua consolação. Por Cristo Senhor nosso. Amém. O Evangelho de hoje é de São Mateus, capítulo 6, versículos 7 a 15. Naquele tempo disse Jesus aos seus discípulos: quando orardes, não useis muitas palavras, como fazem os pagãos. Eles pensam que serão ouvidos, por força das muitas palavras. Não sejais como eles, pois vosso Pai sabe do que precisais, muito antes que vós o peçais. Vós deveis rezar assim: Pai nosso que estais nos céus, santificado seja o teu nome, venha o teu reino, seja feita a tua vontade, assim na terra como nos céus. O pão nosso de cada dia dá-nos hoje. Perdoa as nossas ofensas, assim como nós perdoamos a quem nos tem ofendido. E não nos deixes cair em tentação, mas livra-nos do mal. De fato, se vós perdoardes aos homens as faltas que eles cometeram, vosso Pai que está nos céus também vos perdoará. Mas se vós não perdoardes aos homens, vosso Pai também não perdoará as faltas que vós cometestes. Palavra da salvação, glória a vós, Senhor. Estimado irmão e irmã, hoje ouvimos o Evangelho, a oração que nosso Senhor Jesus nos ensinou do Pai Nosso. Aqui em São Mateus é o modo como nós católicos rezamos na Santa Missa, né? A tradição evangélica, o costume evangélico, ele segue mais o Evangelho de São Lucas, com algumas palavras diferentes, mas é a mesma oração que nosso Senhor Jesus nos deixa e nos pede então para rezarmos. E caros irmãos e irmãs, nossa oração é sempre dirigida ao Pai, como nosso Senhor nos ensinou, ao Pai Nosso. Não é meu Pai, teu Pai, é o nosso Pai. Por isso, o Pai Nosso é sempre um convite de uma oração a rezarmos juntos, né? Como comunidade. O Senhor não fez para vivermos isolados, né? Então, apesar da nossa oração

individual e que a gente pode rezar sozinho, claro, mas também devemos rezar no dia do Senhor, o domingo, rezarmos como comunidade a oração que ele nos ensinou do Pai Nosso. Por isso rezamos em toda a Santa Missa Dominical. Também, estimado irmão e irmã, é uma oração ao Pai que se dirige por Cristo nosso Senhor na unidade do Espírito Santo. Rezar o Pai Nosso é

0: saiba de tudo já o que precisamos. Deus nos conhece melhor que a nós mesmos, mas nem por isso não nos impele a deixar de rezar. Muito pelo contrário, nosso Senhor espera de nós que peçamos, que supliquemos a Ele aquilo que nós queremos alcançar. Apesar de Ele já saber do nosso necessário para vivermos, nosso Senhor quer que peçamos. Então, confiemos a Deus. Ele espera a nossa prece, espera a nossa oração, a nossa comunicação com Ele. Do contrário, não seremos atendidos. E nosso Senhor, que sabe muito bem do que precisamos, também nos dará aquilo que compete a nós no querer de Deus. Cabe a nós somente, então, pedirmos e confiarmos ao Senhor. No fim, nosso Senhor ainda enfoca que o perdão será dado, né, se nós assim perdoarmos também. Que façamos, então, este gesto de sempre aprender a dar o perdão aos que nos ofendem, aos que nos fazem mal. Ainda que seja difícil, que não gostemos da pessoa, não convivamos mais com ela, mas diante de Deus devemos entregar o perdão, tirar a culpa daqueles nossos devedores que nos atentam contra nós de forma maléfica, maligna, querendo o nosso mal, pecadores que são e que fazem pecados, mas que não cabe a nós julgar. Nosso Senhor nos pede perdoar. O julgamento será dele, né? A nós cabe tirar a culpa e entregar a Deus. Que possamos, então, aprender a tirar a culpa dos nossos devedores, perdoar perante Deus como um primeiro passo. Depois, no tempo oportuno, se Deus quiser, e você também, reconciliar-se com o seu irmão também é necessário. Mas, primeiramente, aprendamos a perdoar os nossos devedores perante a Deus. Que Deus te abençoe neste dia. Ave Maria, cheia de graça, o Senhor é convosco. Bendita sois vós entre as mulheres e bendito o fruto do vosso ventre, Jesus. Santa Maria, Mãe de Deus, rogai por nós, pecadores, agora e na hora de nossa morte. Amém. A bênção de Deus Todo-Poderoso, Pai, Filho e Espírito Santo, desça sobre vós e permaneça para sempre. Amém. Hoje, Santas Missas, 19h30, na Capela do Passo Manso, Capela Santa Cruz, e na Capela Nossa Senhora de Fátima, do bairro Seminário, às 19h30. Eu te espero lá. Até mais.
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criador. 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
1: Bom dia, sou pastor Mauro Werling, da Igreja Evangélica de Confissão Luterana no Brasil e capelão do Hospital e Maternidade Dona Lisete de Taió. Estou chegando para mais uma palavra de fé e esperança. No Evangelho de Mateus, no capítulo 21, verso 22, nós lemos: e tudo o que pedirem em oração, se crerem, vocês receberão. Amado ouvinte, quando oramos e buscamos a Deus de coração sincero, podemos ter a certeza de que Ele ouve cada palavra, cada pedido nosso. Mas a resposta de Deus muitas vezes vai além do que a nossa mente humana consegue compreender. Às vezes, a resposta de Deus não é um sim imediato, mas um

0: não, ou até um aguarde. E é nesses momentos que a fé é desafiada a crescer. Ele sabe o que é melhor para nós, e muitas vezes a espera é o processo necessário para que possamos amadurecer, aprender e estar preparados para a bênção que está por vir. A confiança em Deus deve ser nossa força. Quando Ele nos dá uma resposta, seja ela positiva ou negativa, é uma resposta de amor. Ele nunca nos deixa sem direção e cada situação é uma oportunidade de nos aproximarmos mais dEle, de confiar mais em seus planos. Podemos não entender agora, mas devemos acreditar que a sua vontade é sempre boa, agradável e perfeita. Ao enfrentar dificuldades ou incertezas, lembre-se de que Deus já tem a resposta. Ele está cuidando de cada detalhe da sua vida. Confie no seu tempo, pois no final, a resposta de Deus sempre trará paz, crescimento e uma renovação da sua fé. Não é sem razão que lemos em Provérbios capítulo 3, os versos 5 a 6. Confie no Senhor de todo o seu coração e não se apoie em seu próprio entendimento. Reconheça o Senhor em todos os seus caminhos e Ele endireitará as suas veredas. A confiança plena em Deus é a chave para entender que, mesmo nos momentos de incertezas, Ele está no controle de tudo. Muitas vezes tentamos resolver as situações com nossas próprias forças, buscando respostas no que acreditamos ser o melhor caminho. O versículo de Provérbios nos ensina que, quando nos entregamos totalmente ao Senhor, reconhecendo sua soberania em todas as áreas da nossa vida, Ele é que nos direciona para a melhor estrada. Por mais que o caminho pareça incerto ou demorado, a promessa de Deus é clara. Ele endireitará a nossa vereda. Isso significa que Ele trará clareza, direção e paz para a nossa vida, mesmo que o processo leve tempo. Ao colocarmos nossa confiança em Deus, podemos descansar, sabendo que a sua resposta é sempre boa e cheia de propósito. Com essa certeza, meu irmão e minha irmã, parta para viver mais um dia de bênçãos e vitórias. Que assim seja. Amém.
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1: Estimados ouvintes do programa 5 Minutos com Jesus, bom dia. No limite, a reflexão de hoje está baseada no primeiro livro de Reis, capítulo 17, versículo 12. Só tem um punhado de farinha de trigo numa tigela e um pouco de azeite num jarro. Durante uma grande seca, o profeta Elias pediu abrigo e alimento a uma viúva. Ela estava à beira do desespero, com apenas um resto de comida. Na sua aflição, ela afirma,

0: Juro pelo seu Deus vivo, o Senhor, que não tenho mais pão. Só tenho um punhado de farinha e um pouco de azeite. No entanto, aquela viúva confiou nas palavras do profeta e compartilhou sua refeição. Deus não a desamparou e não deixou faltar alimento em seu lar. Muitas vezes, enfrentamos situações aparentemente impossíveis de serem superadas. Podemos estar diante da falta de alimento, de uma doença grave ou de uma crise financeira. Porém, Deus é capaz de prover ajuda de maneiras que vão além de nossa compreensão. Talvez, somente quando chegamos no limite dos nossos recursos, é que percebemos o milagre da provisão e misericórdia divinas. Podemos sim confiar em Deus em todos os momentos, especialmente quando nos encontramos no limite de nossas forças. Afinal, Ele é o Deus que fez o que para nós é impossível. Ele nos livrou da condenação ao inferno e nos deu a salvação por meio do sacrifício de seu Filho. Você está vivendo no limite de suas forças? Confie que Deus pode mudar tudo e realizar milagres em sua vida. Creia acima de tudo que o maior milagre Ele já fez por você. Por meio de Jesus, Ele já deu o céu a você. A ressurreição de Jesus mostra que Deus vai além dos limites humanos para nos resgatar e amparar. Oremos. Eterno e poderoso Deus, obrigado por tua providência em minha vida. Dá-me o necessário para o seu sustento na vida e na fé. Por Jesus. Amém. A nossa programação de cultos para o próximo final de semana será a seguinte. Amanhã, na sexta-feira, dia 19, teremos culto na Congregação Santíssima Trindade, de Ribeirão dos Lobos, às 19h30. No sábado, dia 20, teremos culto na Congregação Martinho Lutero, de Rio do Campo, às 15h. E à noite, teremos culto na Congregação da Paz, de Taió, às 19h. Estimados ouvintes, voltaremos amanhã, neste mesmo horário, com o programa 5 Minutos com Jesus. Deus abençoe ricamente o seu dia.
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1: Olá, muito bom dia. Está no ar o Jornal da Educadora desta quinta-feira, hoje dia 18 de junho de 2026. Na edição de hoje, você acompanha as notícias da nossa região, o comentário de Alexandre Garcia, as informações da previsão do tempo e também do plantão policial. Notícias que são destaques nessa edição: o Grupo de Combate ao Tabagismo oferece apoio para taioenses que desejam abandonar o cigarro. Secretaria de Saúde de Itaió inaugura a Unidade Básica de Saúde Centro 2 nesta sexta-feira. CRAS de Rio do Campo realizará atendimento especial do Cadastro Único. Prefeitura de Rio do Oeste terá expediente suspenso no dia do município. O governo do estado dá início às obras de recuperação da barragem norte em José Boatê. Defesa Civil de Tuporanga atualiza cotas de alagamento do rio Itajaí do Sul. Estudo propõe implantação de posto da Polícia Militar Rodoviária no Vale Norte. Comércio do Alto Vale define novo piso salarial e anuncia reajustes para a categoria. Essas e outras informações a partir de agora, aqui no Jornal da Educadora. Edição e apresentação, Emerson Lima. 7:31, trazendo as notícias da nossa região. O Grupo de Combate ao Tabagismo oferece apoio para taioenses que desejam abandonar o cigarro. Parar de fumar é um desafio que exige determinação, mas contar com apoio especializado pode tornar esse processo mais leve e aumentar as chances de sucesso. Pensando nisso, o município de Itaió disponibiliza o Grupo de Combate ao

Tabagismo, uma iniciativa voltada ao acompanhamento e incentivo de pessoas que desejam abandonar o cigarro e conquistar mais saúde e qualidade de vida. A ação busca oferecer suporte aos moradores que enfrentam dificuldades para deixar o vício, promovendo orientações, acompanhamento profissional e estratégias que auxiliam na construção de hábitos mais saudáveis. O atendimento será realizado pela Vigilância Epidemiológica, que está localizada junto à Secretaria Municipal de Saúde. Os interessados em participar podem obter mais informações e realizar o contato por meio do telefone WhatsApp 479-8801-0951, repetindo, 479-8801-0951. Secretaria de Saúde de Itaió inaugura a Unidade Básica de Saúde Centro 2 nesta sexta-feira. A Prefeitura de Itaió, por meio da Secretaria Municipal de Saúde, realizará amanhã, sexta-feira, a inauguração da nova UBS Centro 2, um importante investimento voltado à ampliação e ao fortalecimento dos serviços de saúde oferecidos à população. A cerimônia está marcada para as 13h30 e acontecerá na rua Walter Schmitz, no bairro Vitor Konder, ao lado da panificadora e confeitaria Underly. A nova estrutura foi planejada para proporcionar mais conforto, acessibilidade e qualidade no atendimento aos moradores, contribuindo para a descentralização de serviços e ampliando a capacidade de atendimento da rede municipal de saúde. CRAS de Rio do Campo realizará atendimento especial do Cadastro Único. A população de Rio do Campo terá uma oportunidade extra para regularizar a situação cadastral junto aos programas sociais do governo federal. Neste sábado, dia 20, o Centro de Referência de Assistência Social, o CRAS, promoverá um atendimento especial voltado aos usuários do Cadastro Único. A ação será destinada à realização de novos cadastros, atualização de informações e esclarecimento de dúvidas relacionadas ao sistema, que é a principal porta de entrada para diversos benefícios sociais. Os atendimentos acontecerão das 7 horas da manhã até as 13 horas e serão realizados exclusivamente mediante agendamento prévio. Para garantir o atendimento, os interessados devem realizar o agendamento pelo telefone 47-3564-8143. Prefeitura de Rio do Oeste terá expediente suspenso no dia do município. A Prefeitura de Rio do Oeste informa que, em virtude do feriado municipal em celebração ao dia do município, as atividades administrativas estarão suspensas na próxima terça-feira, dia 23. A medida também abrange as demais repartições públicas municipais. Conforme divulgado pela administração municipal, os atendimentos presenciais serão retomados normalmente nos dias seguintes, seguindo o expediente habitual de cada setor. A orientação é para que a população se programe com antecedência, especialmente em relação aos serviços que dependem de atendimento presencial, evitando transtornos durante o período de suspensão das atividades. O governo do estado dá início às obras de recuperação da barragem norte em José Boatê. As obras de recuperação da barragem norte em José Boatê estão em andamento e avançam para uma etapa fundamental da reforma da principal estrutura de contenção de cheias aqui do Vale do Itajaí. Os trabalhos fazem parte das ações do governo do estado para fortalecer a gestão de riscos e ampliar a segurança da população diante a eventos climáticos extremos. Após a assinatura da ordem de serviço, em maio, a empresa responsável iniciou a mobilização das equipes, a instalação do canteiro de obras e os serviços preparatórios para a recuperação dos sistemas operacionais da barragem. Nessa fase, os trabalhos estão concentrados na galeria de descarga da estrutura. Para permitir o acesso ao fundo da galeria, foi executado um aterro provisório que possibilitará a retirada da galharia acumulada no local. A atividade necessária para reduzir o nível da água nas tulipas e estruturas responsáveis pela tomada da água das comportas. Com a redução do nível da água, será possível acessar a comporta e então iniciar sua recuperação, considerada uma das etapas mais importantes da obra. A expectativa é que os trabalhos de recuperação da comporta tenham início dentro de aproximadamente um mês. Defesa Civil de Ituporanga atualiza cotas de alagamento do rio Itajaí do Sul. O município de Ituporanga está reforçando a estrutura da Defesa Civil para ampliar a capacidade de monitoramento e resposta a eventos climáticos extremos. A iniciativa inclui a chegada de novos equipamentos, a criação de um comitê de crise e a implantação de um sistema digital que permitirá um acompanhamento de informações em tempo real. Um dos avanços anunciados é a utilização das cotas do rio como ferramenta de referência para orientar moradores, comerciantes e equipes públicas em períodos de cheia.

0: Atualmente, o município possui um sistema próprio de medição instalado na ponte Vitório Sens, onde a leitura é realizada diariamente e compartilhada com a Defesa Civil Estadual. Conforme explica o secretário de Planejamento, Vilmar Schwambach, a primeira cota considerada crítica para alagamentos em Tuporanga é de 3,25 m, registrada na região da antiga lanchonete São Jorge. A partir desses dados, será possível emitir alertas mais precisos e então antecipar medidas preventivas. Estudo propõe implantação de posto da Polícia Militar Rodoviária no Vale Norte. Um estudo técnico elaborado pelo vereador de Ibirama e presidente da Comissão de Segurança Pública da UCAVE, Saulo Eduardo Fonseca, defende a implantação de um posto da Polícia Militar Rodoviária no Vale Norte. O documento reúne dados de acidentes de trânsito registrados nos municípios de Ibirama, Presidente Getúlio, Lontras e Vitor Meirelles, e destaca a necessidade de ampliar a presença do Estado na região. O Comando de Polícia Militar Rodoviária de Santa Catarina opera 25 postos distribuídos por todo o Estado. Eles são responsáveis por fiscalizar rodovias estaduais, registrar acidentes, emitir laudos e prestar informações sobre o tráfego. Lembrando que atualmente o posto que atende a região do Vale Norte é em Aurora, município que fica um pouco distante. Então, por esse caso, há esse projeto sendo defendido. Atualmente, o policiamento rodoviário estadual, conforme o estudo, representa uma distância significativa para atendimento dessas ocorrências. Para se deslocar de Aurora até Ibirama, Presidente Getúlio, Lontras, Vitor Meirelles, José Boatê e Vítima Arsum, por exemplo. Os dados apresentados foram obtidos junto aos bombeiros voluntários dos municípios da região e revelam números expressivos das ocorrências de trânsito, já que até o momento já foram registrados mais de 900 acidentes apenas nessa micro-região aqui do Alto Vale. Comércio do Alto Vale define novo piso salarial e anuncia reajustes para a categoria. O Sindicato do Comércio Varejista do Alto Vale de Itajaí, o Sindicomércio, e o Sindicato dos Empregados do Comércio de Rio do Sul e Região concluíram as negociações da Convenção Coletiva de Trabalho para o biênio 2026-2027. O acordo estabelece um novo piso salarial de R$ 2.100 para os trabalhadores do setor, além de reajustes nos vencimentos da categoria. O anúncio foi feito na manhã da última quarta pelo presidente do Sindicomércio, Paulo Fiamoncini, durante entrevista. De acordo com o dirigente, o novo valor normativo representa um reajuste superior à inflação acumulada dos últimos 12 meses, medida pelo Índice Nacional de Preços ao Consumidor, o INPC, que ficou em 4,11%. Nas negociações entre os sindicatos, ficou definido um reajuste de 7,4% para o piso salarial da categoria. Já os trabalhadores que já atuam no comércio terão um reajuste de 6% sobre os seus salários. A aplicação dos novos valores ocorrerá ainda neste mês de junho e os colaboradores perceberão os reajustes ao receberem seus salários no mês de julho. Judiciário catarinense lança cartilha sobre direitos da pessoa idosa e prevenção à violência. Quem nos traz essas informações é o jornalista Marcelo Fernandes. Marcelo, bom dia.
1: Bom dia, Emerson Lima. Bom dia, ouvintes da Educadora. A primeira Câmara de Direito Público do Tribunal de Justiça catarinense manteve decisão que determinou ao Estado a continuidade do recebimento de alimentos e itens de higiene encaminhados por familiares a pessoas privadas de liberdade nas unidades prisionais catarinenses. A controvérsia teve origem no cumprimento de sentença decorrente de ação civil pública ajuizada pela Defensoria Pública do Estado. O juízo da terceira vara da Fazenda Pública da comarca da capital determinou que o Estado retomasse o recebimento das chamadas sacolas, entregue por familiares aos custodiados, além de comunicar a medida às unidades prisionais. Ao analisar o caso, o desembargador relator destacou que o título judicial não se limitou a afastar atos normativos editados durante a pandemia. O relator ressaltou ainda que, em julgamentos anteriores relacionados ao mesmo tema, ficou evidenciada a persistência de falhas estatais no fornecimento de alimentação e de itens essenciais aos presos. O relatório também menciona precedente do órgão especial do Tribunal Catarinense, que reconheceu a importância da entrega de alimentos e produtos de higiene por familiares diante das

0: deficiências verificadas no sistema prisional. O magistrado também rejeitou o pedido subsidiário da exclusão ou redução das multas diárias ou periódicas aplicadas pelo juiz com o objetivo de obrigar uma parte a cumprir uma decisão judicial. Segundo registrou, a multa já havia sido considerada legítima, razoável e proporcional em julgamento anterior da própria Câmara. O voto foi seguido por unanimidade para conhecer do recurso e negar-lhe provimento, mantendo integralmente a decisão de primeiro grau.
1: É isto então, Emerson. Do Tribunal de Justiça de Santa Catarina, em Florianópolis, Marcelo Fernandes, para o Jornal da Educadora.
2: Santa Catarina abre licitação para programa de aviação regional. Os detalhes com Carol Denardi.
3: O governo catarinense publicou o edital de licitação do programa Voa Mais Santa Catarina, que vai selecionar a empresa responsável pelo novo sistema de aviação regional do estado. O projeto, gerenciado pela Secretaria de Portos, Aeroportos e Ferrovias, conta com um investimento inicial de até R$ 22.500.000. A ideia é subsidiar parte do custo da hora de voo para garantir passagens mais baratas na integração entre o Oeste e o Litoral. O secretário da pasta, Ivan Amaral, destaca que o principal objetivo é resgatar o modelo de transporte ágil para a população.
4: O primeiro objetivo é voltar a ter a aviação regional que já tivemos na década de 70 e 80. A aviação regional morreu e nós queremos reativar, para possibilitar a maior integração em Santa Catarina, do oeste para o meio oeste, para o litoral. Melhorar essa mobilidade, porque aviação é desenvolvimento. A gente quer que a população se desloque com mais rapidez. E isso só é possível com subsídios, segundo nossos estudos, para que possibilite a classe média, as pessoas de menor renda, andar de avião, se deslocar do oeste até o litoral e outras partes do estado.
3: O modelo Programa Voa Mais Santa Catarina foi desenhado para que, no futuro, as rotas se sustentem sozinhas, sem a necessidade do subsídio. O secretário Ivan Amaral detalha os prazos e a previsão de início dos voos.
4: Já está na praça e a gente quer 17 de julho, a gente já quer ter a empresa vencedora. Para então, vamos ter em torno de 2 a 3 meses de mobilização, venda de passagens. A previsão é novembro, a operação está em vigor.
3: As empresas interessadas em participar do edital têm até o prazo de 17 de julho para apresentarem as propostas. Após a licitação, a frequência de voos será definida pelo estado, conforme a demanda de voos de cada cidade. De Florianópolis, da Rede de Notícias Acaert, Carol Denardi.
2: Polícia Rodoviária Federal identifica 928 pontos de risco para exploração sexual de crianças e adolescentes nas rodovias federais de Santa Catarina. Quem nos traz esse alerta é Cadu Reis.
5: A Polícia Rodoviária Federal identificou 928 pontos com algum grau de risco para ocorrências de exploração sexual de crianças e adolescentes nas rodovias federais de Santa Catarina. O dado foi obtido na 11ª edição do Projeto Mapear, divulgada neste mês, e coloca o estado como terceiro com mais locais vulneráveis no país. O levantamento da PRF aponta ainda 215 pontos críticos ou de alto risco no território catarinense, número inferior somente ao de Minas Gerais. A chefe do Escritório de Direitos Humanos da Polícia Rodoviária Federal em Santa Catarina, Letícia Paiva, explica.
6: O Projeto Mapear é uma ação premiada internacionalmente, nacionalmente, por sua ação destacada em promoção de direitos humanos, e a gente também tem um reconhecimento pela ONU. Ele constitui um estudo feito pela PRF de todos os pontos ao longo de todas as rodovias federais do Brasil, onde poderia ocorrer eventual exploração sexual de crianças e adolescentes. O fato de Santa Catarina ter um número alto de pontos não significa que Santa Catarina tenha muita ocorrência, significa que Santa Catarina Catarina é um estado onde a Polícia Rodoviária Federal está presente em um número altíssimo de pontos.

0: Inclusive, fazendo uma verificação da série histórica, os pontos críticos onde a ocorrência do crime é mais provável tem caído ao longo dos anos. O trabalho da PRF de estar presente nesses pontos várias vezes ao ano fez com que a criticidade tenha diminuído, o que é uma notícia boa para a sociedade como um todo.
1: Entre os pontos mapeados em Santa Catarina, 20% apresentam índice de risco alto para exploração sexual de crianças e adolescentes, e 2% são considerados críticos. Os locais mais vulneráveis se concentram nas BR-101, 282, 470 e 116. A chefe do Escritório de Direitos Humanos da Polícia Rodoviária Federal em Santa Catarina, Letícia Paiva, detalha.
0: Quando a PRF visita qualquer ponto ao longo da rodovia, podem ser postos de gasolina, restaurantes, existe uma série de perguntas que o policial responde dentro do aplicativo do Mapear. Perguntas como: o local possui iluminação? É um local onde existe oferta de serviços sexuais por pessoas adultas? Esse local tem pernoite de pessoas? Uma série de perguntas e os policiais vão marcando sim ou não, e depois o próprio aplicativo faz o tratamento desses dados, e aí esse ponto é classificado como ponto de baixo risco até ponto crítico.
1: A última edição do projeto Mapear identificou mais de 13 mil pontos de risco para a exploração sexual de crianças e adolescentes nas rodovias federais de todo o Brasil. O painel com os dados completos do mapeamento está disponível em notícia no site acaerte.com.br. De Florianópolis, da Rede de Notícias Acaerte, Cadu Reis.
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3: Nesta quinta-feira, um sistema de alta pressão que atua sobre Santa Catarina segue garantindo tempo firme pelo estado. Nesse início de manhã, ainda há condições para a formação de nevoeiros entre o litoral e o Planalto Norte. Ao longo do dia, a nebulosidade aumenta em relação aos dias anteriores, especialmente nas áreas do leste catarinense. Nesta manhã, as temperaturas mínimas ficam entre 4 graus negativos e 2 graus em áreas das baixadas do Planalto Norte e do Meio Oeste, e de 2 a 8 graus em áreas do Oeste, Alto Vale e Grande Florianópolis Serrana. No litoral, marcas entre 5 e 13 graus. À tarde, as máximas variam entre 10 e 16 entre os planaltos, Grande Florianópolis Serrana e áreas mais altas do Meio Oeste, entre 17 e 19 no litoral e de 21 a 23 no extremo oeste e no oeste catarinense. O risco permanece baixo para ocorrências associadas ao frio intenso e ao desconforto térmico. Amanhã, sexta-feira, o tempo muda gradativamente em todo o estado em função da passagem de uma frente fria. O sistema já ingressa pelo extremo oeste e oeste entre a madrugada e amanhã, avançando pelas demais regiões entre a tarde e a noite. Há condições para ocorrências de temporais isolados, especialmente no Grande Oeste, oferecendo risco baixo a moderado para ocorrências associadas a alagamentos pontuais, danos na rede elétrica e destelhamentos. Antes da chegada das instabilidades, os ventos de norte e nordeste apresentam rajadas entre 50 e 75 km por hora pelo estado. As temperaturas sobem em relação aos dias anteriores, variando entre 5 e 11 graus entre os planaltos e Grande Oeste e de 10 a 15 no litoral. Durante a tarde, variam entre 11 e 16 graus na maioria das regiões, exceto no litoral e aqui no Vale de Itajaí, onde ficam entre 18 e 21 graus. Aqui no Alto Vale, nós seguimos com nebulosidade nesta quinta-feira, com mínima de 4 e máxima de 15 graus em Taió. A chuva retorna a partir de amanhã, sexta-feira, adentrando o fim de semana e também o início da próxima semana. Nos próximos dias, mínima de 6 graus nessa sexta-feira e máxima de 18 no domingo. Comentário de Alexandre Garcia, na sequência Plantão Policial.
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5: Bom dia, Emerson Lima. Bom dia, ouvintes do Jornal da Educadora. Eu já falei aqui no dia em que os americanos bombardearam, explodiram o lugar onde estava o Nino Guerrero, chefe do Trem de Aragua, a facção criminosa venezuelana. Foi num lugar a 88 quilômetros de Pacaraima, em Roraima. Quando eu mencionei isso,

0: citando a BBC, disse que o trem de Aragua está presente em 6 estados do Brasil. Eu citei como o primeiro deles Roraima, não? Pois agora foi feita pela Polícia Civil de Roraima busca e apreensão muita e prisões. Vejam só, eram 25 prisões, 30 buscas, inclusive além de Roraima. Também no Amazonas, São Paulo, Rio de Janeiro, Minas Gerais e Paraná. E sabem qual é a principal questão? Que o trem de Aragua abastece o Comando Vermelho com armas, inclusive .50, que pode ser uma metralhadora antiaérea, uma metralhadora potente, que pode furar blindagens e tal, armas de guerra mesmo, que lá eles conseguem de algum lugar, provavelmente, né, o armamento do exército venezuelano vem da Rússia ou da China. E o Comando Vermelho, no estado do Amazonas, está bem estabelecido, domina a entrada do rio, do principal rio de lá, Solimões, depois Amazonas. Agora, eu achei estranho a pouca apreensão que houve. $50 mil em dinheiro dólar, e diz aí, carros de luxo no valor de $1 milhão. Ó, $1 milhão é um carro de luxo só, né? Não sei qual é a classificação de carro de luxo. Mas, enfim, apreenderam veículos também. E aí eu fico pensando, né? Lula acha que ao impedir que os americanos, ou ao recusar classificar como os americanos classificam essas facções de grupo terrorista, porque o trem de Aragua é um grupo terrorista classificado pelos americanos e com a cooperação do governo venezuelano é que foi eliminada a cabeça do trem de Aragua. Ele, não sei se ele quer proteger Comando Vermelho, PCC, o quê, ele disse que está protegendo a soberania nacional. É impossível, porque o PCC e o Comando Vermelho exatamente são os que tiram a soberania do Estado brasileiro, com áreas liberadas no Rio de Janeiro, por exemplo, ou na Amazônia. Não? Então, não é isso. E agora a gente está vendo que até uma facção estrangeira já entrou aqui. Então, não faz sentido, né, esse argumento. Né? O que a gente tem visto aí é o presidente falando mal da polícia, dizendo que o celular roubado, que a pessoa descobriu que comprou um celular roubado, que melhor não entregar na delegacia porque não dá para confiar. Melhor entregar no correio. Meu Deus do céu. Né? Tarcísio, em São Paulo, imediatamente tratou ontem de pedir desculpas à população que teve seus celulares roubados. Né? Pedindo desculpas e vai fazer tudo para devolver e para acabar com isso. É uma reação. Porque, afinal, todo mundo sabe, vocês que me ouvem sabem, outro dia eu comentei que eu tive que deixar o carro do lado de fora do Senado, porque estava lá a entrega do livro do general Vilas Boas, o lançamento, e eu deixei o carro lá e esqueci o celular dentro do carro. Quando eu cheguei no Senado, eu disse, puxa, é melhor que me levem o carro que o celular vale muito mais, porque está tudo ali, está a vida toda da gente aqui, dentro disso aqui, todos os registros importantes. Então, o tamanho do valor de um celular. E o nosso presidente da República faz pouco disso. Bom, e só para encerrar, né, uma informação, aquele jornalista Luan de Araújo, que estava com ordem de prisão porque ele não tinha pago a multa que ele devia por difamação contra Carla Zambelli através do Diário do Centro do Mundo, ele é aquele que ofendeu a Carla, ameaçou a Carla, a cara foi atrás dele com a pistola na mão, ele está respondendo processo ainda por causa disso, né? Mas ele acabou, se sentiu dono do mundo e difamou a Carla Zambelli, a defesa da Carla Zambelli, o advogado da Carla Zambelli entrou com processo contra ele, foi condenado a pagar a multa e não pagou. Aí o juiz determinou a prisão dele. Aí ele fez uma vaquinha e conseguiu pagar. Não sei se ele está desempregado ou o quê. De Brasília para o Jornal da Educadora, Alexandre Garcia.
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3: Informações da Polícia e do Corpo de Bombeiros aqui no Jornal da Educadora. Homem com mandado de prisão em aberto é detido pela Polícia Militar.

0: Militar em Mirim Doce. A Polícia Militar cumpriu um mandado de prisão na noite da última terça durante uma ação de patrulhamento realizada no município de Mirim Doce. A ocorrência foi registrada por volta das 20 horas, quando os policiais, durante rondas preventivas pela cidade, localizaram um homem que possuía um mandado de prisão ativo expedido pela Justiça. Conforme informações da corporação, após a abordagem, o homem confirmou que tinha conhecimento da ordem judicial em seu desfavor e colaborou com os policiais durante toda a ação, não sendo registrada qualquer resistência. Após os procedimentos necessários e a confecção do boletim de ocorrência, o detido foi conduzido ao Presídio Regional de Rio do Sul, onde permanece à disposição do Poder Judiciário. Colisão entre veículos é registrada na BR-470 em Pouso Redondo. Uma colisão envolvendo veículos foi registrada na tarde de terça-feira na BR-470 em Pouso Redondo. A ocorrência foi atendida por volta das 16h55. De acordo com informações, o acidente resultou apenas em danos materiais, sem registro de pessoas feridas. Apesar do impacto, a situação foi controlada no local e não houve necessidade de encaminhamento de vítimas para atendimento médico. Lá no portal Educador, você acompanha um vídeo registrado por câmeras de vídeo monitoramento que mostra o momento exato do acidente. Motociclistas são flagrados realizando manobras perigosas em ruas de Rio do Sul. Dois motociclistas foram abordados pela Guarda Municipal de Rio do Sul na última terça, após serem flagrados realizando manobras perigosas em vias públicas dos bairros Boa Vista e Barragem. As ocorrências aconteceram em momentos distintos do dia e resultaram na remoção das motocicletas e na aplicação das medidas administrativas previstas na legislação de trânsito. De acordo com a Guarda Municipal, os condutores executavam manobras conhecidas como malabarismo, equilibrando as motos sobre apenas uma das rodas, prática considerada extremamente perigosa e proibida pelo Código de Trânsito Brasileiro. O primeiro caso foi registrado durante a tarde no bairro Boa Vista. Durante o policiamento de rotina, os agentes identificaram o motociclista realizando a manobra em via pública e efetuaram a abordagem. Após os procedimentos, a moto foi recolhida e encaminhada ao pátio da empresa de guincho conveniada. Já no início da noite, durante rondas realizadas no bairro Barragem, a equipe flagrou outro motociclista praticando a mesma infração. Segundo a corporação, a ocorrência foi registrada nas proximidades de uma escola, aumentando ainda mais o risco para pedestres e demais usuários da via. O condutor também foi abordado e submetido às medidas cabíveis. As duas motocicletas foram removidas ao pátio conveniado e os agentes lavraram os respectivos autos de infração de trânsito. 7h59. Esse foi o Jornal da Educadora desta quinta-feira, que fica por aqui. Lembrando que você acompanha essas e outras informações ao longo do dia na nossa programação e também lá no portal educadora.com. Um forte abraço para você, uma excelente quinta e até qualquer momento aqui na programação da Rádio Educadora.
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6: 8:05. Muito bom dia. Bom dia para você. Nosso Bom Dia Alto Vale. Hoje, quinta-feira, 18 de junho de 2026. Iniciamos juntos mais uma edição do Bom Dia Alto Vale. Participe. 9245-9200. Está no ar o Bom Dia Alto Vale.
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8: Bom dia. Domine os nervos. Não siga o que quer a contrariedade, o insulto e a palavra áspera. Pense desta forma. Meus nervos são um animal bravio que, se não o prender, faz estrago em mim e nos outros. Trocar ofensas aumenta o mal-estar. Só os indisciplinados deixam o animal solto. Relevarei tudo. Vou tratar de coisas mais importantes. Cuidar de mim, jamais agredir. Voltar minhas vistas para fazer bem feito o meu hoje. Ter mente elevada, ideal, esperança, paz. Acredito em mim, na minha força, em Deus, e me confesso acima do nervosismo. Na tolerância de hoje está a paz de amanhã.

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3: Horóscopo do dia 8h33, o nosso primeiro bloco de hoje. Mabel, bom dia.
4: Bom dia, Aristeu e ouvintes da Rádio Educadora. Vamos falar desta quinta-feira, hoje dia 18 de junho. Vamos trazendo o horóscopo. Áries. Seus discursos cheios de charme e tato encantam exatamente quem você quer conquistar. E o resultado dessas conversas podem até superar suas expectativas. Não deixe esse dia passar sem acumular belos sucessos, que vão facilitar suas próximas investigações. Touro. Você está decidido a se reconciliar no mundo inteiro. Vai se animar na boa companhia. Só tome cuidado antes de sair fazendo atividades físicas sem pensar. Você pode acabar se machucando cedo demais. Gêmeos, ideias fixas vão te impedir de se dispersar naturalmente. Você está se aproximando dos seus objetivos. A lassidão começa a pesar. Você precisa de uma escapada, de uma mudança de ar e de sair da sua rotina. E Câncer. Você não consegue escapar de uma grande mudança que marca o fim de uma etapa da sua vida que sempre teve um peso enorme para você. Não fuja dos confrontos e aceite os conselhos dos seus amigos. Logo mais a gente retorna nesta manhã de quinta-feira.

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8h54, você ouviu Titãs com a melhor banda. Agora pra você, esteve Castelo com Bombonzinho, né? Participe 92459200.

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5: Horóscopo do dia 9/4, trazendo para você mais um bloco, Mabel com você.
6: Estamos de volta nesse dia 18 de junho, falando de Leão. Boas notícias aquecem seu coração e colocam sua sociabilidade em modo positivo com as pessoas que você ama. Uma leve fadiga começa a dar as caras. É um sinal claro que chegou a hora de desacelerar. Virgem, você vai surpreender totalmente os olhos dos outros e vai ser difícil de entender. Tem agitação demais ao seu redor e não está cuidando do seu sistema nervoso como deveria. Estresse nunca faz bem. Cuidado! Libra, este dia vai ser dinâmico. São mil coisas para fazer. Mantenha o foco no essencial para não se dispersar. Ou você está empolgado no limite ou dominado pelo tédio. Não existe meio termo. Ainda assim, você sustenta o ritmo e tenta equilibrar sua vida no dia a dia. E Escorpião, você evolui com uma confiança em si mesmo maior. Transformar seus sonhos parece mais simples. A forma e também as formas, sua gula te prega uma peça. Se contenha. Daqui a pouco tem a última parte desta manhã.
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9: 9:18, mais um bloco do horóscopo do dia. Mabel, com você.
10: Estamos de volta nesta quinta-feira, vamos falar de Sagitário. Boas notícias estão a caminho e a energia desse dia reforça sua confiança. Aproveite o relativo sossego de hoje para

encarar com calma algumas carências que têm origem na sua alimentação. Capricórnio, suas emoções vão refletir com precisão suas hesitações internas. Respire no silêncio antes de anunciar suas decisões. Sua vitalidade está em alta, mas não é um poço sem fundo. Não se esforce demais pelos outros, pense também em você. Aquário, sua energia mental promete estar em alta. Aproveite e cobre o que te devem. Faça valer o que é seu. Está na hora de se mexer e tudo começa a se alinhar. Essa sensação de peso que você está sentindo vem da falta de movimento. E por último, peixes. Você precisa dar mais um passo para trás e ficar menos ansioso para tomar as decisões certas. Sua força moral está em baixo, você está com um sono atrasado. Então, faça o necessário para ajustar o ritmo.

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2: Bom dia, Alto Vale, 10h50. Logo mais tem notícias e informações. Hoje tem entrevista do dia.

0: 10h57, você viu o Akon aqui na sua educadora.
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0: Olha o sucesso, Bruno Marrone, com Facas. Logo mais, sem notícia e informação, entrevista do dia.

0: Obrigado, Diego, Vitor Hugo.
1: Obrigado, Bruno e Marrone, por aceitar o convite de cantar essa moda linda com a gente.
2: Falou, meninos.
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1: Vem com o Bruninho na raça, sim!
2: De volta no Bom Dia Tuvale, 11:33. Bruno e Rafa na sequência, entrevista do dia.

0: 11 horas mais 38 minutos, manhã hoje de quinta-feira, né? Hoje dia 18 de junho de 2026, estamos ao vivo aqui na sua Rádio Educadora para todo o Alto Vale, Médio Vale, Planalto Serrano, são mais de 26 municípios, né? Ligados ao som da sua educadora. E agora para nossa fanpage, a página do Facebook com mais de 154 mil seguidores que nos acompanham diariamente com as principais notícias, destaques de toda a nossa região. Nosso bate-papo de hoje, nossa entrevista do dia, como já anunciado, hoje recebendo aqui o pessoal da JHS Materiais de Construção, onde falarão de um assunto muito bacana, muito importante aí, que vem novidades, vem promoções. E assim eu quero aqui agradecer a presença primeiramente do Paulo Schmidt. Paulo também, que é ele, que é um dos proprietários aí da JHS. Paulo, bom dia, seja bem-vindo aqui nos estúdios da Rádio Educadora.
1: Bom dia, Aristeu, bom dia, ouvintes da Rádio Educadora. Muito bom estar aqui com vocês hoje.
0: Que bacana, seja bem-vindo. Eu quero agradecer a presença aqui também do Bruno. Bruno, hoje ao vivo nos estúdios, bom dia, seja bem-vindo.
2: Bom dia, Aristeu, bom dia a todos os ouvintes, espero que seja um papo legal, que todo mundo possa contribuir bastante.
0: Que bacana, vamos iniciar então o nosso bate-papo.

0: hoje vou começar aí com o Paulo, falando um pouquinho mais da JHS. A gente vai falar de promoção hoje, né, Paulo?
1: Vai.
0: Mas eu queria que você falasse um pouquinho da JHS hoje aí, essa empresa orgulhosamente taiwanense, né, que hoje faz, está presente na vida de muitos taiwanenses aí, quando falam em construir o seu bem, a sua casa, a sua empresa. É, quanto tempo, já quantos anos de JHS? Dá uma passadinha, um pouquinho da história antes das promoções aí.
1: Vamos lá, legal, contar a história da empresa, né? Então, hoje eu e o Bruno, nós somos a terceira geração, né, Teteu? Começou com o meu avô, com a minha avó, o Vitor e a Helena, o pessoal da região conhece bem. Entrou meu pai, minha mãe, o Olímpio, a Marilei. E eu e o Bruno viemos agora com essa terceira geração. Então, a JHS, na verdade, né, mudou o nome, né, em um período do tempo. Começou como Indústria e Comércio Taiwanense. Lá no ano de 74, o avô e a avó vieram da Varge, que tinha um comércio lá. E acabaram comprando uma parte da sociedade, da Indústria e Comércio Taiwanense, e daí no ano de 79 compraram a parte dos outros sócios e, né, ficou um bom tempo com a Indústria e Comércio Taiwanense, depois passando para a JHS. A empresa teve muitas mudanças, né, no decorrer, até porque o comércio antigamente era, sim, diferente, não era tão focado, né? Então, assim, a gente já teve até uma história engraçada, desde agropecuária, fábrica de artefatos de cimento, já teve funerária, né, tudo junto com o material de construção. Mas, né, ao decorrer dos anos, a gente foi vendo, percebendo que ia virar material de construção, ficar, né? Então a gente aperfeiçoou, melhorou o que a gente conseguiu até hoje, vem melhorando a cada dia, voltado para o material de construção, né? A empresa começou em Taió, ficou vários anos somente em Taió. Depois de um tempo foi comprado uma unidade em Pouso Redondo, foi comprado de outro concorrente em Pouso Redondo. Agrolândia também a gente comprou, já tivemos loja em Curitibanos, hoje não temos mais, mas a gente atende a região lá, né? E em 2010 a gente inaugurou a loja de acabamentos e pisos, né, que é aquela loja no trevo ali de Pouso Redondo, Taió, que é, vamos dizer, a loja, né, de um ramo mais específico, a última que a gente montou, né? E a nossa história vem aí de altos, de baixos, de vai para um lado, vai para o outro, geração tocando, cada um com as suas dificuldades, com as suas facilidades, né?
0: Que bacana. Ô Paulo, a gente fala um pouco mais da JHS, a gente percebe o sucesso hoje da JHS, talvez ele se dá também por essa atualização da modernidade. A gente percebe que JHS, ela é uma empresa que ela não ficou, ela estagnou, ela ficou paradinha, ela está crescendo, a evolução. A gente percebe que vocês têm e-commerce também, quer dizer o que? Vocês acompanham hoje o que acontece no mundo, é isso?
1: Isso, é. A gente sempre conversa em família, né? O vô, por exemplo, teve uma dificuldade na época onde era muito fácil de pessoas para trabalhar. Uhum. Era difícil comprar um equipamento, por exemplo, uma carregadeira, um caminhão, era muito trabalho braçal. Entrou na vez do meu pai e da minha mãe, já era mais fácil ter um caminhão, daí chegou a parte da tecnologia, o primeiro sistema, né, em botar um computador, tirar pedido, era tudo manual. Hoje, na minha época e do Bruno, é muito fácil tu ter a tecnologia, tudo, e tu tem a dificuldade de ter pessoas para trabalhar, né? Então inverteu essa moeda, é uma coisa engraçada, né? Mas a gente, assim, não tem até vergonha de falar, né, que são os nossos problemas e as coisas boas que a gente vive hoje. Como já fechamos loja, a gente não deve ter, né, nenhum problema em falar isso. Então tu tem que investir, às vezes, no mercado, ver o que dá certo, o que não dá, né? Então a gente tem o e-commerce hoje, né? Porque a gente acredita que num futuro, né, talvez o mercado vá mais para o mercado digital, mas também gosta de se manter sólido e investir nas cidades que a gente veio, nasceu aqui, cresceu aqui, a nossa região, né? Então a gente leva as duas coisas juntas, né? Caminhando lado a lado, mas a gente sempre vem tentando evoluir e acompanhar o mercado, né?
0: Que bacana. Bruno, vamos falar um pouquinho agora contigo. Então, o Paulo já fez uma abertura aí, falou um pouquinho da loja. E a gente vem agora, então, direcionando nossa entrevista a falar do Super Feirão Pisos, Porcelanatos e Balcões. 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
1: Que bacana. O Bruno, e falando, né, mais ainda dessa promoção, o que chama atenção também é quando se fala em promoção, muito se pensa, deve ser uma ponta de estoque que está sobrando lá. 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
1: Que bacana. Ô Paulo, quando se fala em JHS, chama atenção também essa questão, entrega, agilidade, rapidez. 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
1: Bacana. O Paulo, eu sei que, né, que hoje nosso bate-papo, a intenção é nós falarmos do feirão, mas eu, como não sou pedreiro, não entendo muito, quero fazer uma pergunta. Qual é a diferença hoje do piso para o porcelanato? Que a gente diz que é piso, porcelanato e balcões. Qual é essa diferença de piso e porcelanato, quem não entende?
2: Hoje assim, o cliente confunde muito, porque o próprio piso melhorou muito a qualidade dele, né? Então, assim, antigamente era nítido tu ver um piso e olhar um porcelanato. E o pessoal confunde muito o porcelanato polido, aquele alto brilho, por ser porcelanato. Mas não, existe o porcelanato fosco, porcelanato acetinado. Então, pra gente exemplificar aqui pro povo, o piso, ele é uma cerâmica geralmente de barro vermelha e ele tem uma absorção de água de 7 até 13%. Né? Então, isso o que que gera? Menos durabilidade, às vezes pode gerar, né, uma transpiração, um mofar, alguma coisa assim. Já o porcelanato, ele se enquadra que ele tem que absorver menos de 1% do volume dele de massa com água. Então, né, ele vai ser mais duro, ele vai ter mais resistência, a atrito, né, a infiltração. Então, assim, é a qualidade do material. Mas hoje, assim, tem tanto porcelanato como piso fosco e polido, né? Hoje tem a parte do retificado, que o pessoal às vezes confunde com ser um piso de segunda. Não, retificado é um processo que entra na fábrica e tira toda a diferença do tamanho do produto. Então, tu consegue fazer o rejunte, aquela fuga estreitinha, sabe? Então, assim, a principal diferença da cerâmica comum do piso para o porcelanato é a qualidade da massa mesmo, sabe? São os tipos de massa aplicado para cada produto. Né?
1: Que bacana. O Paulo, e a gente fala dessa promoção, lembrando que isso é um ponto bem, bem específico. 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
1: Que bacana. O Bruno, o Paulo fala, né, das promoções e tal, mas a gente não pode esquecer também, né, que hoje o que acontece dentro da JHS aí, ele é fruto de muito trabalho, uma equipe aí que sempre é agarrada, desde os vendedores, desde ali o pessoal da parte externa, os motoristas, vocês, a direção. Hoje um diferencial para ter sucesso as promoções de JHS seria mesmo aí esse atendimento, esse diferencial da empresa.
2: Cara, são quase 50 anos no mercado, né? Então, se tem algo que a gente preza muito, é bom atendimento. Uhum. Então, assim, a gente tem funcionários, graças a Deus, até
3: com mais idade de loja do que eu.
1: Olha,
3: né?
1: Só.
3: A gente tem o Altair aí com 32 anos de casa, né? Então, a gente tem muita felicidade em ter pessoas assim, né? Então, cara, o atendimento a gente preza muito, sabe? Desde a entrega, desde o vendedor, desde das meninas do caixa, do crediário. Então, isso vem sempre a agregar o atendimento. Não adianta nada a pessoa ter um bom atendimento no balcão ou no caixa e chegar na entrega e às vezes o próprio entregador, o ajudante, estragar a venda. Porque a venda começa no bom dia e termina quando o entregador faz a entrega na casa dele.
1: Bacana. O Bruno, a gente percebe também que a JHS hoje ela facilita tudo essa questão de atendimento. Hoje até mesmo pelo WhatsApp, a gente percebe que o pessoal chega lá, vocês fazem também esse detalhe. Como é que ficaria esse piso na minha casa? Hoje vocês têm essa questão também de facilidade de demonstrar o produto também.
3: Sim. A gente tem muita demanda pelo WhatsApp. Isso é uma tendência não só nossa, mas o comércio em geral, né? 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Então assim, tem muito cliente já mandando mensagem, o que tu tem de piso para calçado, o que tu tem de piso para determinada área. A gente vai lá, manda foto, a gente tem uma bancada onde a gente consegue mostrar, a gente tem tipo um leque onde consegue exemplificar o chão, né? 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
1: Vamos deixar bem claro, né, Bruno, que esse super feirão que vem aí, pisos, porcelanato, balcões, é direcionado, mas só que nem o Paulo mesmo falou, né, entra a questão de promoção também em argamassa, separador, rejunte, ou seja, é um combo para quem quer economizar, quem quer construir, reformar a casa agora.
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1: Que bacana. 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
1: Bacana. O Paulo, o pessoal então pode aproveitar. Eu queria que você reforçasse para nós aí, quando é que inicia essa promoção, o pessoal já pode ir para a loja para aproveitar esses itens, a partir de quando, como é que funciona?
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1: Né? E também, como até o Bruno falou, né, Paulo, o pessoal pode aproveitar, porque sempre pode levar para sua casa e estocar, que o piso não vai ter o detalhe. Ah, mas se eu deixar o piso estocado um mês ali, será que vai fazer mal? Isso aí é indiferente.
0: Não, é indiferente. Não tem validade. É tanto que assim, ah, tô com o meu pedreiro, tá trabalhando lá, estamos fazendo reboco, não tem onde botar agora, que vai acabar, né, tirando espaço da obra. Mas vem ali, conversa

0: a gente, com os gerentes de loja, né? A gente bota no nosso toque, aguenta uns dias, entrega, faz uma entrega programada, né? Não precisa retirar na hora, né? O importante é aproveitar a oferta mesmo, né?
1: Ô Paulo, a gente sabe que hoje uma das maiores decisões, quando a gente vai fazer uma reforma, uma ampliação, é será que vai cair bem esse piso? Será que isso vai... O que me chama atenção, eu até sou cliente de vocês, eu comprei piso há pouco tempo na loja de vocês, e o que chama atenção é a equipe de vendas de vocês, que são todos treinados, já estão ali dando... A gente chama esse piso, para a área externa talvez não seria legal, seria esse aqui. Ou seja, hoje o JHS tem uma equipe de vendas todas treinada para garantir não só a venda, mas para garantir a necessidade do cliente.
0: Isso aí, a gente tem, né, geralmente as pessoas que se encaixam mais no perfil de venda de acabamento, porque que nem a gente fala, né, nem todo vendedor é focado tipo só em vender o cimento ou vender só o porcelanato ou só o piso, mas tem os vendedores que se destacam geralmente na parte de acabamento, né. 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Né?
1: Bacana. Ô Paulo, quem é cliente da JHS pode perceber uma coisa que chama atenção. 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Esse é o diferencial da loja de vocês, hoje tem até em pouso ali, o pessoal pode caminhar dentro da loja, não é que é questão de ficar ali no balcão esperando o atendimento. O pessoal pode caminhar, é o diferencial da loja de vocês, o espaço?
0: Isso, a gente, né, tem as limitações físicas, vamos dizer, de cada construção de cada loja, mas a ideia seja que ela que mais confortável, que o cliente possa ver, pegar, né? E hoje o material de construção ele é muito complexo em alguns aspectos. Então a gente tem os vendedores, né, para estar lá auxiliando, tirando dúvidas, mas o cliente pode ficar à vontade, né? Olhar, pegar a peça na mão, colocar na mesa, né? Se sentir. Porque assim, tem perfil de cliente que gosta de se atender sozinho. Claro. E tem o perfil do cliente que precisa de um auxílio. Então, assim, a gente deixa bem à vontade para cada tipo de cliente, né? A gente gosta que o vendedor acompanhe na parte de piso, porque é uma coisa muito técnica, né? Então, assim, um cálculo de argamassa, um cálculo de rejunte, um cálculo de área, então a gente sempre está acompanhando, mas caso o cliente queira, né? 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
1: Eu sempre brinco, Paulo, até quando a gente frequenta a loja de vocês aí, que nós que somos aí esses pedreiros de final de semana aí, vocês têm esse detalhe da ajuda, né? Quanto que eu vou gastar de argamassa para esse pedaço? Você já tem esse cálculo, essa ajuda que é o diferencial de vocês também?
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1: Que bacana. O Bruno, a gente está falando desse feirão, mas vale lembrar que a JHS está presente, né? 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
1: Que bacana. Ô Bruno, eu quero deixar o espaço agora para você. A gente poderia ficar aqui o dia todo falando aí das novidades da JHS. A gente sabe que é uma empresa consolidada, uma empresa que tem muitas novidades. Eu quero já deixar o convite para que vocês retornem mais vezes para a gente falar de outros produtos, falar um pouquinho mais da história, falar das novidades, né? 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Obrigado pela sua participação, o espaço é seu.
2: Vamos lá, Teteu.

0: Obrigado pela oportunidade de a gente estar aqui presente hoje. Com certeza a gente virá mais algumas vezes.
1: Com certeza.
0: E falando feirão, então vamos lá. 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
1: Que bacana. Bruno, obrigado mais uma vez. Seja bem-vindo sempre.
0: Obrigado.
1: E agora eu agradeço aqui a presença então do Paulo. Paulo, obrigado pela tua presença também. A gente fica feliz com a vinda de vocês aí, trazendo um pouquinho mais da empresa para os amigos ouvintes, internautas. Deixa o espaço para suas considerações também. Se quiser acrescentar mais algum assunto aí, o espaço é seu. Obrigado.
2: Obrigado, Teteu, né? Obrigado à Rádio Educadora, então, os ouvintes também. É sempre bom estar conversando, esclarecendo. E fica o nosso contato aberto, meu, do Bruno aí, da família, né? Além de todos os nossos vendedores, para os clientes que quiserem chegar na loja, tomar um cafezinho, conversar, às vezes ver, né, as novidades. Talvez não seria a hora que um cliente está precisando do material, mas vai precisar mais para frente. Mas vamos lá conversar, olhar, é sempre bom, a gente gosta de bater um papo. Todo mundo vai ser muito bem recebido lá na loja.
1: Muito bem. Obrigado pela sua presença então, Paulo. Esse é o nosso bate-papo de hoje com Paulo e Bruno Schmidt, falando um pouquinho mais das promoções e, claro, do Super Feirão Pisos, Porcelanato e Balcões, que acontecerá na JHS Materiais de Construção. 12 horas mais 2 minutos, esse bate-papo está à disposição na fanpage. À tarde estará no portal educadora.com, portal de notícias mais acessado do Alto Vale. A todos um forte abraço, finalizamos nossa manhã. Retorno amanhã dentro do Bom Dia Alto Vale. Tchau, tchau.
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0: Olá, muito boa tarde para você, ouvinte da Educadora. Vamos iniciando mais um Show da Tarde. Hoje é quinta-feira, dia 18 de junho de 2026. Eu sou o Daniel Machado, faço companhia para você até as 18 horas, te trazendo muita música para você, notícias e também a sua participação. Aqui é sempre bem-vindo através do WhatsApp 992-45-9200. Hoje o Show da Tarde começa com Fidu Mijeca.

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0: já estamos de volta.
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De volta com o Show da Tarde, trazendo mais música pra você. 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

16 horas e 25 minutos, ótima tarde de quinta-feira para você. 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Vamos dando sequência na nossa programação, 16 horas e 26 minutos, trazendo mais música para você, Jorge Henrique Rodrigo.

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9: 16 horas e 36 minutos. Agora vem chegando aqui Daniel.

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4: 16 horas e 50 minutos, de volta com o Show da Tarde. Agora tem Jean Giovanni.

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5: De volta com o Show da Tarde, 17 horas e 8 minutos. Ótimo fim de tarde pra você. Vem chegando Nico e Vins.

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7: Nota de falecimento. Os filhos, genros, noras e netos comunicam com pesar o falecimento da senhora Zeli Celestino Leite, ocorrido nesta quinta-feira, aos 88 anos. Seu corpo está sendo velado na capela.

Escola Municipal Campus Santo em Taió, onde será o culto de corpo presente nesta sexta-feira às 11 horas, seguindo logo após para o cemitério local. Comunicamos com pesar o falecimento da senhora Zeli Celestino Leite, informou a funerária taioense. A família enlutada, nossos sentimentos.

0: Eu acho que você tem que mandar aquela mensagem. Mas manda o que está no seu coração.
1: Porque se fosse eu falaria mais ou menos assim.
2: Ei, boa noite. Antes de te bloquear, eu só vim te dizer que a partir de hoje pode tocar o terror, fazer o que quiser fazer. A boca é sua, curte sua farra. Sinto mais nada.
0: Não, apaga, apaga, apaga.

0: 17 horas e 33 minutos. Ótima tarde, quinta-feira para você. Vamos trazendo atualizações do portal educadora.com.
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0: Polícia Militar apreende drogas, munições e prende três pessoas após perseguição em Laurentino. Uma ação da Polícia Militar resultou na prisão de três pessoas e na apreensão de drogas, munições, dinheiro e diversos materiais relacionados ao tráfico de entorpecentes na noite desta quarta-feira em Laurentino. A ocorrência teve o início após informações apontarem que um casal, já conhecido pelo envolvimento com o comércio ilegal de drogas, estaria se deslocando até o município para realizar uma entrega. E com base nas informações recebidas, os policiais passaram a monitorar o veículo suspeito. Durante a operação, ao perceber a presença de uma barreira policial,

0: motorista tentou fugir e avançou em direção a um dos agentes, colocando a vida do policial em risco e quase provocando um atropelamento. A tentativa de fuga só terminou após um dos pneus do automóvel furar. No momento da abordagem, o condutor ainda resistiu às ordens policiais, sendo necessário o emprego de técnicas de contenção para garantir a segurança da equipe e dos envolvidos. Ao todo, 3 pessoas foram identificadas e detidas. Durante as buscas no interior do veículo, os policiais encontraram 2 tabletes e meio de maconha, porções de cocaína, uma balança de precisão, 3 aparelhos celulares, R$310 em dinheiro e também 25 munições calibre .38. Além disso, um dos abordados portava uma porção de maconha. Diante dos fatos, os 3 envolvidos receberam voz de prisão e foram encaminhados à Delegacia de Polícia Civil, junto com o material apreendido e também o veículo utilizado no transporte das drogas. Ainda em destaque no Portal Educadora, Festival Regional de Esquetes de Taió promete um dia inteiro de cultura, arte e integração. Taió vai ser palco de mais uma edição do Festival Regional de Esquetes, um dos eventos culturais mais importantes do município e da região. Programação acontece no dia 26 de junho, no Centro Cultural 25 de julho, reunindo grupos teatrais, estudantes, artistas e também representantes de diversas cidades do Alto Vale do Itajaí. Consolidando como um espaço de valorização das artes cênicas, o festival tem o objetivo de incentivar a produção cultural, fortalecer o intercâmbio entre municípios e também aproximar a comunidade das diferentes manifestações artísticas. Apresentações vão acontecer ao longo de todo o dia, oferecendo a todo o público várias oportunidades para prestigiar os espetáculos. E a programação está dividida em 3 períodos. Pela manhã, o início às 8 horas. À tarde, no período vespertino, a partir das 13 horas e 30 minutos. E à noite, às 19 horas. Essas notícias e outras com mais detalhes você confere no portal educadora.com. Vamos a um breve intervalo, já estamos de volta.
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9: Nota de falecimento. Os filhos, genros, noras e netos comunicam com pesar o falecimento da senhora Zeli Celestino Leite, ocorrido nesta quinta-feira, aos 88 anos. Seu corpo está sendo velado na Capela Municipal Campo Santo, em Taió, onde será o culto de corpo presente nesta sexta-feira às 11 horas, seguindo logo após para o cemitério local. Comunicamos com pesar o falecimento da senhora Zeli Celestino Leite, informou a funerária taioense.

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você ouviu o Otelo, hoje eu não vim falar de amor. 17 horas e 53 minutos e o show da tarde dessa quinta-feira fica por aqui. Muito obrigado pelo seu carinho, pela sua atenção. Daqui a pouco, às 18 horas, já vem o programa Sua Parada de Sucesso, com as melhores músicas selecionadas com carinho para você, ouvinte da Educadora. Forte abraço, excelente noite de quinta-feira e até amanhã. Tchau, tchau.

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2: Olá, hoje é quinta-feira, 18 de junho. Acompanhe nesta edição informações sobre o prêmio Prefeito Amigo da Cultura, lançado pela MAV nesta semana, e entrevista com o coordenador do Colegiado de Defesa Civil dos Municípios da AMAV, Hipólito Sardá de Souza.
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2: A AMAV, através do Colegiado de Cultura, informa que encontram-se abertas as inscrições para o Prêmio Prefeito Amigo da Cultura, que tem por objetivo valorizar e reconhecer ações exitosas de gestão cultural realizadas pelos municípios da região. Os municípios interessados deverão se inscrever e responder um diagnóstico cultural até o dia 13 de julho. A cerimônia de premiação acontecerá durante o 5º Fórum Regional de Cultura, no dia 6 de agosto, no município de Ituporanga. Mais informações podem ser obtidas pelo telefone 47-3531-4200.
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2: Na última terça-feira, 16, foi realizada na Câmara de Vereadores de Blumenau uma audiência pública para debater possíveis impactos da formação e intensificação do fenômeno El Niño. O encontro reuniu especialistas, representantes de órgãos públicos, entidades regionais e autoridades de segurança. A AMAV esteve representada no evento pelo coordenador do Colegiado de Defesa Civil, Hipólito Sardá de Souza, que traz mais informações sobre os temas debatidos e os encaminhamentos do encontro.
3: Estive lá representando o nosso presidente da AMAV, né, o senhor Cláudio Vonei Sens, que é o prefeito de Atalanta. A ideia foi participar do evento, né, colocar a AMAV à disposição para, caso eles queiram fazer alguma parceria, alguma coisa nesse sentido, né, nossa fala foi justamente isso. Teve lá a participação de algumas autoridades, né, alguns setores, teve meteorologista, né, teve uma apresentação do meteorologista Gabriel, que ele é meteorologista da Defesa Civil de Blumenau. Também teve uma explanação muito interessante do secretário municipal de Proteção e Defesa Civil. E também teve uma explanação interessante da responsável local pela EPAGRE, né? Ela que também é meteorologista. Né? Mas a parte que mais me chamou a atenção, que eu achei mais interessante, mais importante mesmo, foi a do meteorologista Gabriel, que nos trouxe muita clareza, né? Que traz aí com responsabilidade as ações, aí, o que está acontecendo, quais são as previsões, né? Em referente ao El Niño, referente à possibilidade de chuva, né? Trouxe para nós ali o percentual de probabilidade que tem de se confirmar ou não. Me acompanhou nessa audiência o nosso vice-coordenador geral ali do Colegiado de Defesa Civil do Alto Vale, o Jonathan Petrovic Hetzke, de Taió.
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2: A Câmara Municipal de Pouso Redondo realizou na segunda-feira, dia 15 de junho, a 19ª sessão ordinária de 2026. 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
2: O Refis 2026 foi aprovado na Câmara de Vereadores de Taió. O programa ajuda contribuintes a regularizar débitos com o município. Os descontos variam de 100 a 40% sobre os juros e multas por atraso. Os débitos podem ser parcelados em até 24 vezes. O prazo para adesão é até o dia 31 de outubro no setor de tributos da Prefeitura. Câmara de Vereadores de Taió. Agilidade para destravar o desenvolvimento. Não.

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0: Está no ar a Voz do Brasil. As notícias do governo federal que movimentaram o país no dia de hoje.
1: Olá, boa noite.
2: Boa noite para você que nos acompanha em todo o país.
1: Quarta-feira, 17 de junho de 2026.
2: Vamos ao destaque do dia. Proteção de crianças nas redes, combate ao crime e crescimento econômico.
1: Temas tratados pelo presidente Lula no encerramento da reunião do G7 na França.
2: Grupo reúne as maiores economias do Ocidente e Brasil participou pela décima vez como convidado.
1: O presidente discutiu com países desenvolvidos formas de o mundo voltar a crescer com inclusão dos mais pobres.
3: O mundo precisa crescer para que a economia volte a crescer. Não adianta crescer só para a Alemanha, crescer só para os Estados Unidos, crescer só para a França. Não. É preciso, sem diminuir o padrão de vida deles, crescer para outros países.
2: E ainda, acesso à água.
1: O Ministério da Saúde anuncia a instalação de quase 21 mil cisternas em 8 estados do semiárido.
2: E tarifa social de água e esgoto para famílias de baixa renda já chegou a quase 2 mil municípios. Pablo Mundinho.
4: A meta é que a tarifa social esteja implementada em todo o país até dezembro.
1: Você vai ouvir também arte